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0: Nossa senhora. Hoje a gente está vivendo um dia muito feliz, com certeza, para nossa carreira também, que é estar junto com esses grandes nomes da música sertaneja que o Brasil inteiro ama. A gente que um dia esteve lá no meio do povão, quantas vezes assistindo Chitãozinho Chororó, e hoje
1: estamos aqui com vocês.
0: A gente está muito feliz e muito contente. É um dia que vai ficar guardado para sempre no nosso coração, na nossa memória.
1: Com toda certeza, são nossos paisões.
0: Com certeza. Parabéns, Chitãozinho. Parabéns, Chororó.
2: Parabéns.
1: Obrigado a você também.
3: Obrigado, gente.
1: Obrigado, São Paulo.
0: Obrigado. Valeu. Valeu, gente.
3: Bonita música, você escolheu.
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5: 9:37.

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1: 10:01.
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0: Uma salva de palmas pra Yasmin Santos.
1: Yasmin Santos.
2: Yasmin Maria.
3: Muito bom, Yasmin.
1: Que energia, amiga.
3: Obrigado, meu amor, que Deus te abençoe.
2: Obrigado pelo convite, tá?
1: A gente que agradece.
2: Realização de um grande sonho estar aqui com vocês.
1: Obrigado por ter vindo a brilhantar essa noite com a gente.
2: Muito, muito, muito.
1: Amém. Tamo junto. Conta com a gente sempre. Faz muito barulho pra Yasmin Santos, por favor, gente.

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1: 11:02.
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0: Meia-noite 18.
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2: Aí, Júnior, o que será que tinha naquele áudio, hein, meu irmão?
3: César, eu também quero saber, velho.

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0: Meia-noite e 29.
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3: 12:36.
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0: Obrigado, Goiânia!
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0: barulho, por favor!
1: 1:08.
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0: Se me faz barulho aí, Fortaleza, por gentileza, vá.
1: 1:19. 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

0: Rio Negro e Solimões!
1: Rapaz. 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
1: 1:32.
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0: DC.
1: Quem nunca viveu um amor abusivo? Canta junto essa daqui.

0: 1h51.
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2: Travé, você sabe que tem gente que tem o poder de mentir, né? 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
1: Ô, Boteco! Você é de Garnaldo São Paulo, bebê!

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2: 2 horas.
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0: Coisa linda.
1: 2:11.
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0: 1229.
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2: Para todas as mulheres seguras,

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0: Boa noite, Uberlândia!
1: Faz barulho aí, Uberlândia, que eu quero ouvir!
0: Que coisa linda, galera!
2: 2h45.

0: E aí, deixou ela?
1: Deixei, foi quieto.
2: 2:51.
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0: Mais de R$ 1.500.
1: 2h56. 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
1: 3 e 2.
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0: Salve de palmas, Murilo Huck.
1: Obrigado, Goiânia.
0: Que pancada,
2: bebê.
0: Que
2: pancada, bebê. 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

0: 23.
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1: 3:30.
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0: 6:37.
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1: Tudo bem?
2: Não, não muito.

0: 3:51.
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2: Quem diria? 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
2: 4:22.
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0: 4:29.
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0: Breno.
1: Obrigado, gente.
2: Obrigado, gente. Que coisa linda.
3: Senhoras e senhores, uma salva de palmas só Guilherme Venuto.
4: Muito obrigado.
5: 4h48. 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

0: 4:59.
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1: 5:03.
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0: 5:13.
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1: Em nome do Pai, do Filho e do Espírito Santo. Amém. Bom dia, meu irmão, minha irmã. Que a paz do Senhor esteja contigo. Espero que você esteja bem e em paz. Onde está teu coração, está teu tesouro. O tesouro está onde está seu coração? É o contrário. O seu coração esteja em Jesus. Ele fala do reino de Deus e compara ao tesouro que é descoberto. Está em Mateus capítulo 13, versículos 44 e 46. De todas as situações, podemos tirar lições importantes desta passagem para este dia, para a sua vida. Ou seja, para nos ajudar a fazer as boas escolhas e percorrer não o caminho mais fácil, mas o caminho mais verdadeiro e seguro que nos trará a felicidade. Os pedaços de felicidade que almejamos, o caminho que nos coloca na rota de Deus e nos insere na família dos homens e das mulheres de fé. Fazer escolhas pode tornar-se às vezes doloroso, porque ainda não vemos claramente as consequências do caminho que vamos trilhar. Ainda assim, é bom que saibamos que a vida ela avança e que podemos, às vezes, nos tornar vítimas da história, do tempo, das circunstâncias, ou podemos nos tornar autores da nossa vida, fazedores do nosso tempo, construtores da nossa história. Desde logo, saibamos que há riscos. Pode haver sangue, sacrifício e sofrimento. Podemos não acertar no primeiro momento. Podemos ir para um caminho paralelo que não nos leva a parte nenhuma ou por um atalho. Podemos ter que voltar atrás, mas também isso pode nos ajudar a descobrir o caminho que melhor nos aproxima dos outros e de Deus. Aprender as lições de cada escolha, lições para acolher as situações e saber discerni-las. Encontrar o tesouro é apenas a primeira etapa, é o começo. É muito bom, traz alegria. Vendemos tudo o que temos, dispensamos tudo o que nos pesa na viagem. Voltamos para esconder o tesouro. O silêncio faz nos compreender, muitas vezes, aquilo que é essencial, o que é acessório, aquilo que é indispensável. O tesouro que encontramos leva-nos ao despojamento, a vida interior, e nós temos que ficar atentos, porque antes da descoberta de apreciarmos o dom de Deus, muitas vezes nós sabemos valorizar o essencial, que é invisível aos olhos, mas não ao coração. Deus te abençoe. Ave Maria, cheia de graça, o Senhor é convosco. Bendita sois vós entre as mulheres, e bendito é o fruto do vosso ventre, Jesus. Santa Maria, Mãe de Deus, rogai por nós, os pecadores, agora e na hora de nossa morte. Amém. Pai nosso que estais no céu, santificado seja o vosso nome. Venha a nós o vosso reino. Seja feita a vossa vontade, assim na terra como no céu. O pão nosso de cada dia nos dai hoje. Perdoai as nossas ofensas, assim como nós perdoamos a quem nos tem ofendido. E não nos deixeis cair em tentação, mas livrai-nos do mal. Amém. Nossa Senhora da Saúde, rogai por nós. Que o Senhor te abençoe e te ilumine. Que você, nesse dia, possa fazer a diferença, meu irmão e minha irmã. Por isso, oremos. Deus de amor e de bondade, iniciando este dia, eu rogo por tua proteção, cubra nossos lares, nossos familiares com a sua mão misericordiosa. Ajude-me a lembrar que tudo que aconteceu comigo hoje tem um propósito e que não há nada que o Senhor não possa resolver. Abençoa cada passo, cada decisão tomada.

amada, e concedei-me saúde e tranquilidade diante dos meus desafios. Pai, cuida do nosso Brasil, das nossas instituições, das decisões tomadas e, principalmente, cuida de cada brasileiro que necessita de Ti para superar os desafios diários. Gratidão, meu Deus, pela força e alegria que vem de Ti, e que eu permaneça na Tua paz, assim seja. Amém. E desça a bênção do Senhor Deus sobre a sua vida. Que Ele esteja atrás de Ti para te proteger, ao seu lado para te acompanhar, acima para te iluminar, dentro do seu coração para te santificar e à sua frente para te guiar. Que desça a bênção de Deus todo amoroso sobre a sua vida. O Deus que é Pai, Filho e Espírito Santo. Amém. Fique na paz do Senhor e tenha um excelente dia.

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0: 6:36.
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3: Será que tem alguém apaixonado nesse recinto hoje?

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1: 6h44.
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0: Boa noite, Uberlândia! Faz barulho aí, Uberlândia, que eu quero ouvir!
1: Que coisa linda, galera!
2: Obrigado. 6h52.
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3: 6h58.
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7:05 em Campos do Jordão, 7:05. Muito bom dia! Começou, está no ar mais uma edição do Jornal da Campos FM. Aqui você fica sempre bem informado, bem informada sobre tudo o que acontece no alto da Serra da Mantiqueira. Jornal da Campos FM tem produção e apresentação deste amigo de vocês, jornalista Cláudio Borges. A direção geral é dele, Cícero do Forró. Alô, Cícero, bom dia. Bom dia, Maria das Graças, bom dia, Gracinha, bom dia, o Cicinho, Giovanni Ferreira, bom dia a toda a família. Bom dia, família 104.9. Comunicadores, jornalistas, radialistas, locutores, aqueles que fazem desta a rádio líder absoluta de audiência no alto da Serra da Mantiqueira. Bom dia, Vander Vieira. Já tomando aquele café da manhã reforçado, né? Para estar aqui a partir das 8 da manhã até as 12 horas. Maior programa do rádio jordanense, né? 4 horas direto no ar, das 8 ao meio-dia, das 8 da manhã até as 12 horas. Vander Vieira comanda aquele programa repleto de atrações, o show da manhã, com horóscopo, com as fofocas do mundo dos famosos, com as promoções, com as participações dos ouvintes, né? Programaço, show da manhã das 8 ao meio-dia com Vander Vieira. Alô, Vander, bom dia. Bom dia ao João Araújo, que às 12 horas assume os microfones no Almoçando com Música. Músicas de qualidade na rádio da cidade. As músicas do passado, do momento, as músicas que são sucesso, as músicas da saudade. E também aqueles lindos louvores e a oração e a palavra de Deus ao nosso coração com João Araújo, das 12 até as 14 horas. Às 14 eu estou aqui no comando do show da tarde. Depois, às 16 horas, vem Sidney Silva. Bom dia, Sidney Silva! O homem da super tarde, das 16 às 17. E depois, Geração Sertaneja, das 17 até as 19. Bom dia, Sidney Silva! Bom dia aos companheiros aí do final de semana. Tony Charles, o poeta. O escritor, o chefe de cozinha, o comunicador, ele é multifacetado, né? Exerce várias funções e todas com maestria. Tony Charles comanda as manhãs do sábado, tocando tudo aqui na Campos FM. Depois vem aquele homem do sertanejão bom demais. Eita, programa gostoso de ouvir, né? Janu Santos, no sabadão da Campos FM. E no domingo tem bom dia ao Tony, bom dia ao Janu, grande abraço, né, a ambos os comunicadores do sabadão. E no domingo tem o Juninho Melo comandando a programação da Igreja Católica, trazendo músicas católicas, trazendo oração, trazendo a palavra de Deus aos corações. Bom dia, Juninho Melo. Bom dia a todos os nossos colegas aqui da Campos FM. Bom dia aos nossos apoiadores culturais, lojistas, comerciantes, empresários, prestadores de serviço da nossa Campos do Jordão, que nos dão esse apoio que é fundamental para que nós estejamos no ar todos os dias, de domingo a domingo, sem parar. 24 horas por dia, 7 dias por semana, 30 dias por mês, 365 dias por ano. A Campos FM não para, 24 horas junto de você. Antigamente, há muito tempo atrás, há um bom tempo atrás, aqueles mais antigos devem se recordar, né? Existiam rádios, existiam televisões, até grandes redes de televisão que faziam uma pausa na programação, né? Eu lembro da Globo, né? A Globo, a Rede Globo de televisão, todas paravam, né? A Rede Globo, lá por volta das 2 horas, né? Tinha lá toda a programação da noite, depois o jornal da Globo, depois um filme, terminava o filme, entrava lá a voz do padrão da Globo, né? Com a vinheta, dizendo assim, por exemplo, né? Aí já não era Rede Vanguarda, era Globo ainda, né?
Rede Globo São Paulo, ZYB 850. Faremos agora uma pequena pausa em nossa programação. Apenas o tempo necessário para você despertar para um novo dia, uma nova vida. Logo estaremos juntos novamente. E aí anunciava a programação do dia, né? Aqui no rádio em Campos do Jordão também, né? Encerrava meia-noite. Depois iniciava às 6 horas da manhã, na extinta Rádio AM de Campos do Jordão, né? Já a nossa Campos FM não para nunca, né? 24 horas sempre junto de você. E o nosso agradecimento aos nossos apoiadores culturais que permitem que isso seja possível, acreditando, depositando confiança aqui na Campos FM. Muito obrigado, viu? A você, empresário, lojista, comerciante, ótimas vendas, excelentes negócios nesta manhã, né? Neste dia 8 de julho de 2026, nesta quarta-feira. Bom dia a você, meu amigo, minha amiga, meu irmão, minha irmã. Alô, vovô, alô, vovó, onde quer que você esteja, em casa, na rua, no trabalho, no automóvel, levando a gente de carona. Muito obrigado, viu, pelo carinho da audiência. 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Muito bom dia a todos vocês, viu? Que Deus abençoe a todos, que seja uma quarta-feira repleta de bênçãos. Quarta-feira, 8 de julho de 2026, estamos no dia de número 189 do ano. Faltam 176 dias para 2027. O tempo passa, hein? Já passou mais dias do que aqueles que faltam. 189 já foram, 176 faltando. A frase do dia hoje, aqui no Jornal da Campos FM. O destino é um arquiteto silencioso que desenha nossos caminhos. O destino é um arquiteto silencioso que desenha nossos caminhos. Trata-se de um provérbio contemporâneo.

0: Agora 7:13. Efemérides alusivas ao dia de hoje. Hoje é aniversário de Sergipe. Alô, pessoal de Sergipe, sergipanos, que nos acompanham aí online. Aquele abraço. Hoje é dia da alegria. São duas coisas que não são parecidas. Atenção, gente, são duas coisas que não são parecidas, mas que você muda algumas letras, né? Muda algumas letras, são completamente diferentes, mas com algumas letras que mudam, elas são parecidas, né? São diferentes, mas são parecidas. Olha só, hoje é dia da alergia. Graças a Deus eu não tenho alergia a nada. Você tem, você é alérgico, alérgica, né? Alergia a medicamentos, alergia a poeira, alergia a alimentos, né? É uma diferença, uma divergência, uma diferença, há um número grande, né? De alergias, né? De pessoas que são alérgicas a determinados medicamentos, não podem tomar, e quando vão, por exemplo, a um pronto-socorro, claro, sempre o médico pergunta, você é alérgico a, sei lá, a dipirona, por exemplo? Tem dipirona, é uma coisa simples, é para febre, né? Mas para baixar febre, para dor de cabeça, para... Tem gente que não pode tomar dipirona, então tem alérgico a dipirona, e outros, tantos outros medicamentos, né? Alimentos, a poeira, e por aí vai, né? E graças a Deus eu não tenho alergia a nada, né? Então hoje é dia da alergia, mas também é dia da alegria. Muda só, né? Alegria. Alergia. Muda o R com G de lado, né? Isso, não é isso? Alegria e alergia, comemorações, efemérides ao dia de hoje. Hoje é dia do padeiro. Alô, padeiro, aquele que faz o nosso pão, o pão nosso de cada dia. Deus nos concede, não é, saúde para que possamos trabalhar e conquistar o pão nosso de cada dia. A própria oração do Pai Nosso nos diz, não é? Pão nosso de cada dia concedei-nos hoje, não é? Então, eles são os padeiros, aqueles que muitas vezes durante as madrugadas, não é, estão lá preparando as massas, preparando esses pães, bolos maravilhosos, né? Grande abraço aos padeiros de Campos do Jordão, da região e do Brasil. Dia do padeiro. Dia do videogame, dia do pacificador, dia do panificador, dia da matemática, dia da ciência brasileira, dia do pesquisador científico, dia do chocolate com amêndoas, olha essa. Dia do médico veterinário, mas não é aqui no Brasil, não, é no Peru. Eu não sei porque que estamos trazendo aqui pra gente coisas lá do Peru, mas tudo bem, mandar um abraço lá pro Rubem Gutierrez, peruano, né, que durante muito tempo morou aqui em Campos do Jordão, agora está lá em Tremembé. Então, dia do médico veterinário no Peru. Essas as efemérides alusivas às comemorações do dia de hoje. Agora 7:17. Vamos para a previsão do tempo. Muito bem, previsão do tempo para hoje em Campos do Jordão, segundo a meteorologia. Dia de sol com nuvens durante o dia e períodos de céu nublado. Noite também com muitas nuvens, mas não há previsão de chuva. Nuvens negras no céu jordanense, exemplo do que aconteceu ontem, né? Mas sem previsão de chuva. Temperatura variando entre a mínima de 7 e a máxima de 16 graus. A umidade relativa do ar está em 90%, velocidade dos ventos em 3 quilômetros. O sol nasceu às 6:43 e vai se pôr às 17:31. Estamos na fase da lua minguante. Essa é a previsão do tempo para hoje em Campos do Jordão. Agora vamos à previsão do tempo da Defesa Civil.
1: A Defesa Civil informa.
2: Nesta quarta-feira, dia 8, uma massa de ar seco volta a predominar em grande parte do estado de São Paulo. Durante a manhã, as temperaturas permanecem amenas, com condições para formação de nevoeiros e neblinas, principalmente no leste paulista. No decorrer do dia, o sol predomina entre poucas nuvens na maioria das áreas. A temperatura sobe e a umidade fica baixa, especialmente no interior, com índices de umidade do ar novamente ficando em torno dos 30%. No litoral, ainda ocorre maior variação de nebulosidade e não se descarta a ocorrência de chuviscos de forma isolada e rápida. Na capital, as temperaturas ficarão na casa dos 13 e 21 graus. Já em Araraquara, mínima de 13 e máxima de 25 graus. Em dias secos, consulte a previsão do tempo e beba bastante água para se proteger da secura.
1: A Defesa Civil informa. 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
0: É, tá aí a previsão do tempo para hoje em Campos do Jordão e também a previsão do tempo no estado de São Paulo com informações da Defesa Civil. 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
0: Agora 7:22. Governo Municipal abre inscrições para processo seletivo na saúde. A Secretaria de Saúde de Campos do Jordão abriu processo seletivo para agente comunitário de saúde e agente de combate a endemias. A intenção é criar um cadastro de reserva, ou seja, uma lista de candidatos aprovados, que poderão ser chamados de acordo com a necessidade. A remuneração para ambas as funções é de R$ 3.242, mais adicional de 20% de insalubridade sobre o salário base. Os cargos também têm direito a cartão alimentação no valor de R$ 840. Podem participar pessoas maiores de 18 anos com ensino médio completo e em dia com as obrigações eleitorais e militares. Para o cargo de agente comunitário, é preciso morar na área de abrangência escolhida para trabalhar. A carga horária para as duas funções é de 40 horas semanais. Importante ressaltar que não haverá contratação imediata. Os aprovados terão preferência para vagas que possam surgir. As inscrições devem ser feitas exclusivamente pela internet no site do projeto para municípios Promun, banca organizadora especializada em concursos públicos e processos seletivos. Basta preencher um formulário online, imprimir o boleto e pagar a taxa de R$ 45,00 na rede bancária. Pessoas de baixa renda e beneficiadas por programas sociais estão isentas. O prazo para confirmar a participação termina no dia 17 de julho e não haverá reserva de vagas para pessoas com deficiência, PCD, que poderão solicitar condições especiais para fazer a prova. Neste caso, é necessário apresentar laudo médico. A prova está marcada para o dia 26 de junho, com questões de língua portuguesa, noções de informática, matemática e raciocínio lógico e conhecimentos específicos. Outras informações do edital do processo seletivo podem ser obtidas através do promunconcursos.com.br, onde você faz a sua inscrição. Agora 7h24.

0: 7h24. Aí uma oportunidade, né? Atenção, não haverá, né, a contratação imediata, conforme foi dito, né? Mas você já faz essa reserva, né? Inscrição para o processo seletivo na saúde em Campos do Jordão.
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Agora 7:26. Discussão em hotel de Campos do Jordão termina com funcionário esfaqueado. Suspeita de 50 anos foi detida pela PM durante Operação Inverno e liberada após registro da ocorrência. Uma discussão no Jardim do Embaixador mobilizou a Polícia Militar na tarde de ontem, terça-feira, dia 7. Uma mulher de 50 anos feriu um jovem de 22 anos com estilete dentro de uma hospedagem na rua Doutor José Mestre. A detenção da agressora integrou as ações policiais da Operação Inverno. O relógio marcava 16 horas quando os policiais receberam o chamado de emergência. A denúncia apontava um esfaqueamento em andamento contra um colaborador do estabelecimento. Durante o deslocamento da viatura, o rádio policial informou que a suspeita havia fugido rumo à Praça do Capivari. Os agentes interceptaram a mulher a poucos metros do local do crime. Uma policial feminina realizou a revista corporal na suspeita, mas o objeto cortante já não estava mais com ela. No hotel, a equipe policial encontrou a vítima com um corte visível na face. O trabalhador relatou ter entrado em confronto físico com a cliente para salvar a própria vida. Ele conseguiu imobilizar a mulher e desarmá-la antes da fuga dela. Ambos envolvidos foram levados ao pronto-socorro municipal pela Polícia Militar. O relatório médico confirmou que os cortes e escoriações eram de natureza leve. Os envolvidos seguiram posteriormente para o plantão policial no primeiro distrito localizado no bairro Capivari, isso após receberem alta médica. O delegado de plantão apreendeu o estilete utilizado na ação violenta. O caso foi tipificado formalmente como lesão corporal leve com uso de arma branca. A infratora e o funcionário prestaram depoimento e foram liberados na sequência. O policiamento regular da cidade, o contingente de reforço da Operação Inverno, garantiram aí o atendimento da ocorrência. Agora, 7:29.

0: Polícia Civil prende assaltante em flagrante e recupera R$ 80 mil após roubo em Campos do Jordão. A rápida atuação da Polícia Civil de Campos do Jordão garantiu a prisão em flagrante de um assaltante e a recuperação integral de aproximadamente R$ 80 mil roubados na tarde de ontem no bairro Capivari. O dinheiro seria utilizado para pagamento dos funcionários de uma empresa da cidade. De acordo com o boletim de ocorrência da Polícia Civil, o crime ocorreu por volta das 3 horas da tarde, 15 horas, quando o criminoso abordou a vítima e, utilizando um simulacro de arma de fogo, roubou um malote contendo cerca de R$ 80 mil em espécie. Logo após o registro da ocorrência, equipes da Polícia Civil iniciaram diligências ininterruptas para localizar o autor do crime. Com base em um rápido trabalho de investigação e inteligência, os agentes conseguiram identificar o suspeito, localizá-lo e realizar a prisão em flagrante poucas horas após o assalto. Durante a ação, os policiais recuperaram todo o valor subtraído, apreenderam o simulacro de pistola utilizado para intimidar a vítima e também recolheram a motocicleta usada pelo criminoso na fuga. O suspeito foi conduzido ao 1º Distrito Policial, no bairro Capivari, em Campos do Jordão, onde foi autuado em flagrante pelo crime de roubo, permanecendo preso à disposição da Justiça. O dinheiro recuperado foi devolvido aos representantes da empresa, garantindo que o pagamento dos colaboradores não fosse prejudicado. A ocorrência reforça a eficiência da resposta rápida da Polícia Civil de Campos do Jordão, cuja atuação rápida e coordenada foi decisiva para esclarecer o crime e prender o responsável, além de recuperar integralmente os valores levados durante o assalto. Agora 7h32.
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Agora, 7 horas e 38 minutos. Campos do Jordão recebe a segunda edição do Motor Fan Festival de Inverno. De 9 a 12 de julho, portanto, a partir de amanhã, veículos premium, esportivos e especiais estarão em exposição nas praças São Benedito e Pinho Bravo, em uma programação gratuita e aberta ao público. O evento também contará com motos, carros de corrida e pontos de arrecadação de doações. Além de promover a cultura automotiva, o festival fortalece o turismo, movimenta a hotelaria, o comércio e a gastronomia da cidade. É de 9 a 12 de julho nas praças São Benedito e Pinho Bravo. Motor Fan Festival de Inverno Campos do Jordão. Acontecendo de 9 a 12 de junho nas praças São Benedito e Pinho Bravo, com entrada gratuita. Agora 7h39. Novo portal oficial de promoção turística de Campos do Jordão. A Secretaria de Turismo realizará o lançamento do link para cadastro de empreendimentos e serviços ligados ao turismo, dando início ao processo de credenciamento para participação no novo portal oficial de promoção turística do município. A iniciativa tem como objetivo reunir informações atualizadas sobre atrativos, meios de hospedagem, gastronomia, agências, guias e demais serviços turísticos, fortalecendo a divulgação institucional de Campos do Jordão e facilitando o acesso do visitante a informações confiáveis sobre o destino. Agora, 7 horas e 40 minutos.

0: 7h40, mais notícias policiais da cidade.
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0: Homem é preso com motocicleta furtada durante a Operação Inverno em Campos do Jordão. Um homem de 21 anos foi preso na tarde de ontem por receptação, após ser flagrado conduzindo uma motocicleta com registro de furto durante a Operação Inverno. A ocorrência foi registrada por volta das 3h10 da tarde, nos fundos de um posto de combustíveis localizado na Avenida Doutor Januário Miralha, na região central do município. De acordo com o boletim de ocorrência, equipes da ROCAM intensificaram o patrulhamento após a Central de Operações Integradas, o COI, informar que uma motocicleta com registro de furto havia entrado na cidade pelo portal de entrada de Campos do Jordão. Com base nas características repassadas, os policiais localizaram o veículo e realizaram uma abordagem ao condutor. Durante a fiscalização e consulta aos sistemas policiais, foi constatado que a motocicleta era produto de furto ocorrido no município de Campinas no dia 17 de junho deste ano. O suspeito recebeu voz de prisão e foi encaminhado ao plantão policial com apoio de equipes da Polícia Militar e da Guarda Civil Municipal. A autoridade policial registrou a ocorrência por receptação, adotou as medidas legais cabíveis e manteve o homem detido à disposição da justiça. A motocicleta foi apreendida e deverá ser devolvida ao proprietário após os procedimentos legais. Agora 7h43. Foragido há 6 meses por estupro de vulnerável, é preso pela Polícia Civil em Campos do Jordão. A Polícia Civil prendeu na manhã de ontem um homem procurado pela Justiça pelo crime de estupro de vulnerável em nossa cidade. O investigado estava foragido havia cerca de 6 meses e foi localizado após um trabalho de inteligência realizado pela equipe da Delegacia de Polícia de Campos do Jordão, comandada pelo Dr. Luiz Geraldo Ferreira. Segundo o delegado titular, o setor de inteligência da Polícia Civil obteve informações sobre o local onde o foragido estava escondido. Com base nos levantamentos, os policiais montaram uma operação, cercaram o imóvel e entraram na residência, onde efetuaram a prisão do suspeito sem que ele conseguisse empreender fuga. Segundo as investigações, o homem teria abusado sexualmente de 2 sobrinhas dele durante anos. Após a captura, o homem foi conduzido ao 1º Distrito Policial de Campos do Jordão, no bairro Capivari, onde foram adotadas as medidas de polícia judiciária. Em seguida, ele permaneceu preso à disposição da justiça para responder ao processo pelo crime de estupro de vulnerável. A Polícia Civil destacou que a prisão é resultado do trabalho investigativo desenvolvido pela equipe da delegacia, reforçando o compromisso da instituição com a localização de foragidos e a responsabilização de autores de crimes graves. Agora 7h45, 7h45, eu quero deixar bem claro aqui, nesse meu comentário, que eu não estou falando especificamente do cidadão aí em questão, quem tem que julgá-lo agora é a justiça, com base nas provas apresentadas pela Polícia Civil, com base na investigação policial, com base no inquérito, com base no testemunho, ou nas palavras, ou na verificação do que aconteceu. Não se fala que a idade dessas 2 sobrinhas, e não se fala até o bairro onde foi feita essa captura, o bairro onde essas crianças, adolescentes ou jovens, porque fala-se que abusou sexualmente das sobrinhas dele durante anos. Então, de repente, começou quando elas eram crianças e agora são adolescentes, começou quando elas eram adolescentes e agora, porque o tempo passa, né? E durante anos, segundo o relato, aqui, o cidadão que foi detido após 6 meses, né? Ele estava foragido, né? Há 6 meses, houve toda a investigação. Você está foragido a partir do momento em que você há uma determinação já judicial de prisão. Ou eu estou errado? É assim, né? Enquanto há investigações, enquanto não há uma decisão judicial, você é investigado, você é testemunha, você é investigado, você é suspeito. A partir do momento que você é foragido, houve uma condenação, houve uma decisão judicial, né? E você, sabendo dessa decisão, fugiu, está foragido. Né? Agora, vejam bem, então eu quero deixar claro que não estou condenando de antemão o cidadão, quem tem que fazer isso, e pelo jeito já foi feito, né? Se é foragido, houve uma decisão judicial, um entendimento do Poder Judiciário que os crimes de fato aconteceram, né? Mas imagina-se o seguinte, das jovens, das adolescentes, das meninas, das mulheres que são alvos desses canalhas. E quando é um cidadão, quando é uma pessoa desconhecida, já é gravíssimo. Já é gravíssimo. É um dos crimes mais terríveis, mais hediondos que existe, o estupro, o abuso de uma criança inocente, o abuso de uma criança inocente, de uma menina, que vai ficar, e vai ficar, não adianta, pode fazer o tratamento que for, psicológico, mas essa marca talvez supere, espero que supere, espero que essas meninas superem, que essas meninas ou adolescentes, não sei a idade delas, que elas superem, vai ser difícil, né? Mas com a graça de Deus vão superar, né? E com a graça de Deus vão ter uma vida plena. Mas é difícil, nós sabemos de casos aí de meninas, de mulheres que foram estupradas, que é uma marca que fica para o resto da vida, né? Há jovens, adolescentes, há mulheres, há meninas que passam a ter nojo de homens, a não querer ver o homem pela frente. E não mereciam algo como isso, ninguém merece. Seja menina, seja menino, que tem uns tarados aí, tem uns monstros que abusam até de meninos, né? Agora, o que é mais grave, o que é gravíssimo, é quando são pessoas que são da própria família. São sobrinhas aí no caso, então é tio. É irmão da esposa, ou é irmão do esposo, do pai, é irmão do pai ou é irmão da mãe, das crianças. Pessoa, se é parente, se é familiar, se é da família, se tem o mesmo sangue, pessoa da mais alta confiança, eu estou errado. A não ser que o cidadão já apronta desde que nasceu. Aí já não tem mais confiança. Aí muitos já não tem mais confiança. É aquela ovelha negra da família. Mas já, né, tem um histórico. Agora, às vezes, né, o pai sai para trabalhar, a mãe sai para trabalhar, aí o tio fica em casa, o tio trabalha em outro horário, o tio está desempregado, o tio é um vagabundo, o tio não faz nada, não sei. Veja bem o que eu estou dizendo, eu não estou falando do histórico desse caso, eu estou citando, né, outros tantos e tantos casos que é tio, tem até avô, que, né, histórico aí de avô, estuprador, padrasto, pai de sangue mesmo, pai, não é padrasto, pai. Pessoas da mais alta confiança, e que essas crianças confiam, que essas crianças acreditam, que essas crianças fazem o que o pai, o que o padrasto, o que o avô, o que o tio pede, e muitas vezes ameaçadas também. Olha, se você contar, vai acontecer aí com a sua mãe, vai acontecer com seu pai, se você contar, não pode contar. Até que um dia, de alguma forma, se descobre, né? O pai e a mãe notam que algo está errado, o pai ou a mãe pega em flagrante, a criança acaba falando o que aconteceu. É na escola que o professor, a professora nota que a criança que era alegre, que era feliz, que mudou. Então, olha, muita atenção, viu? Muita atenção com seu filho, com a sua filha, principalmente com as meninas. Muita atenção, oriente elas sobre essa possibilidade, sobre essa situação, né? E pessoas como essa tinham que ter uma condenação. Bom, a gente sabe, né, que na lei de conduta, digamos assim, né, dos criminosos, nem criminoso aceita, né, nem bandido, nem ladrão, nem marginal aceita isso, né, fere, digamos assim, o código de ética. Estuprador é absolutamente, com certeza, e deve ser mal visto pela sociedade, e é mal visto lá dentro também. Você já sabe o que vai acontecer, né? Já sabe o que acontece com esses estuprador. Chega lá, primeiro vai ficar separado, num cantinho, uns dias, mas o pessoal lá vai acabar descobrindo. Foi preso por quê? Então, estuprador, assassino, eu já disse aqui outras vezes, tinha que permanecer detido, preso, olha, pelo resto da vida. 7h53, hora dos Bom Dia. Bom dia mais uma vez para todo o pessoal lá do restaurante, lanchonete, confeitaria do Daniel. Bom dia pessoal lá do Daniel, também na nossa audiência. Bom dia ao Genésio Paraná, né? O Genésio Paraná passando para desejar uma excelente, abençoada quarta-feira cheia de saúde a todos nós. Obrigado ao Genésio Paraná. O Carlos da Vila Albertina diz bom dia a todos. Abraço para você, viu, Carlos aí da Vila Albertina. Alex, final do telefone 8080. Alex, bom dia. Vander Vieira já mandou aqui o seu bom dia. Bom dia, Vander. Quem mais está mandando bom dia por aqui? A Rita Maria. Oi, Rita, bom dia. Bom dia da Vilma Maria, diz ótimo trabalho, querido amigo, bom dia, obrigado Vilma Maria. A Elisângela Miranda, bom dia, Cláudio Borges. O Josias Melo diz bom dia, bom programa, obrigado, viu, Josias. Alexandre Aparecido também manda aí o seu bom dia. Tem mais gente, como diz aí o Sidney Silva, sempre é muita gente ouvindo a gente, não é? Vamos lá, tem que ser rapidinho que já são 7h55, me estendi aí no comentário, né? Já estou atrasado aqui para entregar o horário para o Vander Vieira. Então rapidinho, bom dia Wanda Benta, Márcia Alves Rodrigues, a Veneranda Cunha, Maria Helena, a Ana Maria, Isabel Siqueira, a Silvana Aparecida, Elizabeth Celeste da Silva, Yolanda Ribeiro, Vilma Maria, a Lourdes Ribeiro, a Meire Xavier, Fátima Prado Pérez, Joselina Antunes, Isilda Santos, Lídia Aquino, Claudete Chaga, Silvana Guerra, Pedrão Inácio, Olinda Alves, bom dia Maria Zilda e Antônia Cândida Guerra. Se faltou alguém, eu peço desculpas e mando aqui mais uma vez um abraço especial a todos, a todas vocês, viu? Vander Vieira está chegando para comandar o show da manhã. Às 12 horas, João Araújo vem com Almoçando com Música. Eu retorno às 14 horas no comando do show da tarde. Às 16 horas tem Sidney Silva e a Super Tarde, depois a Geração Sertaneja. Um bom dia, uma excelente quarta-feira, 8 de julho de 2026 a todos. Fiquem com Deus, fiquem com Vander Vieira e até logo mais à tarde, se Deus quiser. Muito obrigado, Deus abençoe a todos. Um grande abraço e até mais tarde.
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0: Mesmo após garantir a classificação para as quartas de final da Copa do Mundo com a vitória sobre os Estados Unidos, a Federação Belga de Futebol voltou a cobrar explicações da FIFA sobre o caso envolvendo o atacante Folarin Balogun. A entidade afirma que não questiona apenas o resultado esportivo, mas principalmente a falta de transparência no processo que suspendeu a punição do jogador americano, permitindo que ele atuasse normalmente nas oitavas de final. Em nota oficial, a Bélgica criticou a FIFA por não fornecer os documentos e justificativas da decisão, além de alegar que não houve igualdade de tratamento entre as federações envolvidas. Os belgas defendem que o futebol precisa seguir critérios claros e iguais para todos e prometem continuar buscando esclarecimentos sobre o episódio, mesmo após a eliminação dos Estados Unidos e a confirmação da vaga belga nas quartas de final.
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Lindo, abençoado, maravilhoso dia, Campos do Jordão. Bom dia, Campos do Jordão, Santo Antônio do Pinhal, São Bento do Sapucaí, Sapucaí Mirim, Paraisópolis, Brasópolis, Venceslau Brás, Delfim Moreira, sul de Minas Gerais. Peço licença ao senhor e à senhora para poder entrar em sua casa, em seu trabalho, em sua vida. Bendição minha mãe. Vamos juntos. Ótimo dia. A Suíça brasileira, a mais alta do Brasil. Bom dia, hoje é quarta-feira, hoje é dia de feira, ao lado do Mercado Municipal. Bom dia a todos os feirantes, bom dia a todos na Bernécia. Bom dia de saveiro, vamos tirar a pantufa do pé, irmão.

Bom dia, Morro das Andorinhas, Jardim Friorestes, Britador, Santo Antônio. Bom dia, Vila Selmara, Taquaral, Santa Cruz, Vila Maria, Vila Rica, Vila Ekman. Bom dia, Vila Nair. Bom dia, Pica-Pau, Brancas Nuvens, Jair Rocha Pinheiro, Floresta Negra, Vila Elisa, Vila Albertina, Vilas Cláudio, Cristina, Serras 1 e 2, Vista Alegre, Vila Loli, Vila Matilde, Jardim Sumaré, bom dia! Bom dia, Elaine Marcondes! Vamos levantar, menina, tá atrasada hoje, hein? Bom dia, Vila Fracalanza, Jardim Floriano Pinheiro, Vila São Paulo. Bom dia, Vila Ferraz. Bom dia, Céu Azul, Monte Carlo, Vila Britânia. Bom dia, Vila Paulista, Vila Paulista Popular, Vila Telma. Ótimo dia! Jaguaribe, Vale Encantado, Jardim Márcia, Campista. Bom dia, Atalaia. Bom dia, Vila do Bié, Vila Guarani, Círculo Operário, Vila Nadir, Vila Sodipe, Vila Inglesa, Alto da Vila Inglesa, Capivari, Nova Capivari, Alto do Capivari. Ótimo dia, Recanto Feliz, Morro do Elefante, Parque Romeu Montoro, Descansópolis, Rancho Alegre, Jardim de Embaixador, Horto Florestal, Bairro do Charco. Bom dia, Jardim Cataguases, Jardim Miraflores, Jardim Everest, Jardim Califórnia. Bom dia, Gavião Gonzaga, Renópolis, Melo, Zé da Rosa, Matadouro, Lajeado. Ótimo dia, Barrado, Baú. Bom dia, Suíça Brasileira.

O tempo não para. Bom dia, Cris. Bom dia, Henrique. Que Deus abençoe o nosso dia. Pessoal lá da Sé, bom dia, irmã Luz. Bom dia, Celção.

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0: 8 e 12, bom dia a todos os nossos queridos amados ouvintes. Satisfação, alegria poder estar com vocês nesta manhã de quarta-feira. Para alguns sextou, para alguns é quarta-feira mesmo. Hoje, 8 de julho de 2026. Véspera de 9 de julho, feriado constitucionalista de 32. Campos do Jordão tem parte nessa história. Vamos juntos comigo até as 12 horas, com muita música, informação, prestação de serviço e atendimento a você ouvinte, razão pela qual o Show da Manhã está no ar. Vamos começar nossa viagem, vamos saber um pouco da notícia do mundo dos famosos, o tititi da fama, fofocando.
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2: Fala, gente! Tudo bem? Nós estamos chegando aqui na nossa rádio preferida. Maravilha de programação, né, Chuchu? Tudo certo aí? Graças a Deus? Que bom, espero que sim. Muito prazer, eu sou o Cauê. Hoje é dia 8 de julho de 2026. É, pois é, hoje é quarta-feira já, meio de semana, e a gente vai trazer aqui notícias do mundo dos famosos pra vocês. A primeira de hoje é sobre um babado aí envolvendo a divisão da herança do saudoso Mário Jorge Lobo, o Zagallo. Gente, ele faleceu lá em 2024 e segue sendo motivo de disputa judicial entre os quatro filhos do ex-treinador da seleção brasileira. Segundo informações do processo, o filho caçula, o Mário César, foi o principal beneficiado no testamento, ficando com pouco mais de 62% do patrimônio do Zagallo. Além disso, ele também doou um imóvel exclusivamente ao filho mais novo, ainda em vida. A decisão motivou, né, uma ação judicial movida pelos irmãos, o Paulo Jorge, a Maria Emília e a Maria Cristina, que questionam a legalidade da doação e alegam que ela pode ter ultrapassado os limites permitidos pela legislação sucessória. Entre os documentos anexados ao processo está um vídeo em que o Zagallo aparece criticando os três filhos mais velhos. Segundo o ex-treinador, eles estariam interessados apenas em seu patrimônio. Ainda conforme os autos, o Zagallo teria tomado a decisão de favorecer o filho caçula após uma tentativa de interdição proposta pelos demais herdeiros. No andamento mais recente do caso, a justiça negou um pedido apresentado pelo Paulo Jorge para adotar uma medida cautelar sobre os bens, entendendo que neste momento não estão presentes os requisitos legais para a concessão da medida. O processo sobre a divisão da herança continua em tramitação e ainda não há uma decisão definitiva sobre a validade da partilha dos bens. Olha que coisa, né, gente? 2024 ele faleceu e tá aí, estão brigando na justiça e ninguém tem nada por enquanto, né? É impressionante quando se trata de dinheiro, né? É desse jeito. E o nosso Fofocando volta já já para falar para vocês sobre a seleção brasileira. A seleção brasileira já foi dispensada da Copa do Mundo, tem jogador que já voltou, tá tudo certo, tem outros que não voltaram. A gente vai contar para você um pouquinho de tudo isso aqui na nossa programação. Continue com a gente e eu volto a qualquer momento. Continue aí.
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0: 8h16, Adriana Ribeiro, sempre sou eu.

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0: 8h25. Às 8h25, vamos agora ao primeiro bloco dos horóscopos do Zodíaco de hoje.
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2: Agora as previsões para Áries, Touro e Gêmeos. Signo de Áries.
1: Nascidos entre 21 de março a 20 de abril.
3: Áries. O céu sugere respirar fundo e curtir o aconchego do lar. Ouça o corpo e a mente. Fique de olho nas pessoas que você gosta e aproveite os momentos simples. No amor, dedique um tempo extra a quem você curte. O interesse e o carinho são o que realmente importam, ok?
2: Signo de Touro.
1: Nascidos entre 21 de abril a 21 de maio.
3: Touro, a quarta aposta em superação dos desafios em casa. Calma e atenção às sutilezas são essenciais. Valorize as pequenas alegrias no convívio com quem mora contigo. No amor, prepare-se para ter paciência e compreender os sentimentos de verdade. A dica do dia é seguir firme e fazer o amor fluir.
2: Signo de Gêmeos.
1: Nascidos entre 22 de maio a 21 de junho.
3: Gêmeos, a lua pede moderação no social hoje. Gentileza e empatia vão ajudar a melhorar as coisas, tá? No amor, apesar do clima meio tenso, você tem força para entender o que o coração quer. No final, sentimentos e responsabilidades tendem a se equilibrar.
2: Já já voltamos com as previsões para Câncer, Leão e Virgem.
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0: 8h27. Eu vou atender agora a nossa querida ouvinte, a Rosana aqui do Pica-Pau. Bom dia, Rosana. Ela pede Zenete Cristiano, Sonha Comigo. Gratidão pela sua audiência, pela sua mensagem. Excelente, maravilhoso, abençoado dia pra você, toda a sua família. Às 8h27, música boa e de qualidade. Você ouve no Show da Manhã da Campos FM.

8h31. Vou atender agora o pedido do Zé Augusto, ele que é cliente do Di Saveiro. Zé Augusto, ele me diz aqui que hoje é aniversário do Carlão, também cliente lá do Di Saveiro. Ô, Carlão, hoje tem churrasco, hein? Tá fazendo quanto? Tá fazendo a idade da loba? Opa! Parabéns, meu irmão! Que Deus abençoe grandemente sua vida. Uma ótima e abençoada quarta-feira. Que esse novo ciclo seja de muita saúde, paz, prosperidade e alegrias. Zé Augusto pediu e a gente toca pra você aqui. Raul Seixas, Guita. Um abraço a todos aí no Di Saveiro. Ô, Daniel Passos! Di Saveiro tá de pantufa ainda? Aí sim, hein, meu irmão? Um abraço ao Di Saveiro. Você que está na Bernécia, não se esqueça. Di Saveiro fica ao lado do MR Estacionamentos, hein?

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0: ontem nos deixou Benedito Rui Barbosa, autor de Pantanal e tantas outras novelas que marcaram história na televisão brasileira.
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0: Renascer.
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0: Ela foi exibida em 1993.
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0: Tantas outras, né?

uma das mais lindas, Terra Nostra. Novelas que impactaram a época e até hoje, quando passam novamente em streamings, quando vale a pena ver de novo, tem audiência garantida. História que tocaram o coração de muitas gerações. Esperança.

0: Cabocla. Tinha 96 anos. Bom dia, Cícero Roberto.
1: Bom dia, Bandeira.
0: Histórias que tocaram o coração de muitas pessoas. E tocam até hoje, né? Sim, a moça.

novelas que impactaram. Essa é mais nova, de 2009. Os mais novos já lembram, né? Meu Pedacinho de Chão.

0: trabalho.
1: Velho Chico.
0: Viva bossa, sa, sa, viva palhoça, sa, sa, sa, sa.
1: Os últimos trabalhos dele.
0: Viva palhoça.
1: Televisão brasileira.
0: As Américas, 500 anos depois.
1: E pra fechar com chave de ouro, Pantanal. Com nova modelagem. Em 2022. Deixa um legado, uma história.
0: Filhos dos filhos dos filhos.
1: Na televisão brasileira.

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0: 9:09, hora dobrada. O momento de reflexão de hoje é sobre o laboratório do amor. O amor que cicatriza, que traz brilho, alegria, felicidade aos nossos corações, à nossa vida. De marido e mulher, de mãe e filho, de vô e vó, do ser humano. O amor, ele transpassa barreiras e faz com que a gente viva intensamente essa vida.
1: Laboratório de Amor. O que fazer quando alguém deseja se alfabetizar? Certamente o caminho mais fácil será buscar a escola. Quando desejamos aprender um ofício, buscar uma profissão, vamos às escolas técnicas, à universidade. Lá certamente encontraremos meios, possibilidades e recursos para a nossa formação. E quando desejamos aprender a amar, qual a melhor escola buscar? Após breve reflexão, percebemos, através de nosso cotidiano, de nossa vida de relação, grande e indispensável escola. Não existe fórmula para aprender a amar sem conviver. Toda possibilidade de relacionamento com o próximo é convite para o aprendizado do amor. É natural que quanto mais frequente, quanto maior a convivência, maiores sejam os desafios e as oportunidades para essa aprendizagem. Dessa forma, a vida em família, o viver sob o mesmo teto, a intimidade do cotidiano familiar, possibilitam um incomparável laboratório de experimentação. Por essa razão, é que a providência divina ali coloca muitos daqueles seres com compromissos adquiridos desde muito tempo. Sob a tutela do lar, encontraremos ou reencontraremos almas que de alguma forma se vinculam à nossa história por já termos vivido outras experiências reencarnatórias em tempo próximo ou distante. Sob nova vestimenta, com outros vínculos de relação no ambiente do lar, se apresentam possibilidades de experiências necessárias à nossa economia moral. Não raro, desafetos do ontem renascem sob vínculos sanguíneos a fim de superar as diferenças. Vítimas e algozes de relações passadas, agora, sob o abençoado véu do esquecimento, reiniciam suas lides nos liames do lar. Assim também, amores se reencontram, almas afins se programam para as experiências em regime de comunhão cooperativa, com planejamentos estabelecidos antes do nascimento. É por essa razão que o lar será sempre a oficina bendita, o laboratório por excelência no exercício do amor. Por isso mesmo, é natural que relacionamentos familiares, por vezes, se apresentem em fase de construção dos laços de afeto e bem-querer. Importante tenhamos em mente que o acaso não é fator que defina a estrutura de nossa família. Portanto, por mais desafiadoras sejam as relações familiares, serão essas as mais necessárias e ricas em aprendizado. Entendendo-as como operosa lide nos exercícios do coração, perceberemos que mesmo antagonismos e atritos que surjam nessa convivência são processos naturais entre os recém-matriculados aprendizes do amor. Superando divergências, iremos aos poucos renovando paisagens íntimas e restabelecendo parâmetros em nossa intimidade. Ausentarmos-nos ou fugirmos desses relacionamentos será adiar compromisso perante aqueles que constituem hoje nosso universo familiar. Entendermos que as dificuldades de relação são passíveis de serem melhoradas e mesmo superadas desde que haja vontade, denota maturidade e desejo de ajustamento. Assim, entendamos nosso lar. Por mais difícil que às vezes se nos apresente como a melhor escola que a vida nos proporciona. E somos todos, aqueles que nos relacionamos na intimidade da família, professores uns dos outros, no maravilhoso desafio do aprendizado do amor.

0: 15. Vamos agora ao segundo bloco da notícia do mundo dos famosos. O Tititi da Fama fofocando.
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2: Fala, gente! Tudo bem, Chuchu? Bora! Estamos de volta aqui na nossa programação nesta quarta-feira, meio de semana, hoje, dia 8 de julho, hein? Vamos lá, porque a seleção brasileira de futebol já se despediu aí dos States, né? Da Copa do Mundo de 2026 e a delegação começou a deixar o país. A Confederação Brasileira de Futebol, a CBF, fretou um voo ontem para o Rio de Janeiro, mas parte dos jogadores seguiria por outros destinos antes de retornar ao Brasil. A maioria do elenco deixou o hotel logo após a derrota para a Noruega, né? No voo da CBF, iriam embarcar apenas alguns atletas, entre eles o Alexandre, o Danilo, o Léo Pereira, o Lucas Paquetá e o Everton. Já o jogador Neymar viajou para Orlando, na Flórida, onde se reuniria com a esposa, a Bruna Biancardi, para celebrar o aniversário do filho, né? De um ano, da filha, na verdade, a Mel. O casal também aguarda o nascimento da terceira filha, né, gente? Segundo o portal do Léo Dias, o Vini Júnior tinha uma viagem prevista para Ibiza, na Espanha, onde ele iria comemorar o seu aniversário. A publicação também afirma que a Virgínia Fonseca poderia participar da viagem, embora não haja confirmação oficial sobre o relacionamento entre os dois, né? Já o Léo Pereira permaneceria alguns dias nos Estados Unidos, ao lado da namorada Caroline Lima. O Léo tá meio dividido a informação, porque tem informação que talvez ele embarcaria com a seleção para de volta, e agora também que ele poderia ficar para comemorar o aniversário aí, para comemorar uns dias, por mais que uns dias ao lado da Caroline, né? A influenciadora também deverá se encontrar com Éder Militão para comemorar o aniversário da filha do ex-casal. Bom, o técnico Carlos Ancelotti não retorna para o Brasil imediatamente. O treinador italiano deve passar um período de férias no Canadá antes de retomar os trabalhos com a seleção. Entre os atletas que seguem sem roteiro confirmado estavam o Endrick e o Bruno Guimarães. O Paquetá retornaria para o Rio de Janeiro para dar continuidade ao tratamento de uma lesão muscular na coxa que ele sofreu lá na Copa do Mundo. A próxima data FIFA da seleção brasileira está prevista só para setembro, quando a equipe disputará dois amistosos contra a Austrália. Pois é, né, gente? Não deu. Agora é voltar e esperar o tempo passar. Quem sabe o Ancelotti consiga montar um time muito mais competitivo até esses próximos 4 anos, né? É a expectativa nossa. E o nosso Fofocando volta já já. A última de hoje é a notícia triste aí para a dermatologia brasileira, né? Pois é, a teledermatologia brasileira está de luto. O escritor e dramaturgo Benedito Rui Barbosa faleceu ontem aos 95 anos lá em São Paulo. E a gente tem informações, inclusive, da morte dele, né? Todos os detalhes. Daqui a pouco a gente conta pra vocês aí. Beleza? Continue com a gente na melhor programação do Brasil e até daqui a pouco.
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0: evit 7. Vamos agora ao segundo bloco dos horóscopos do Dico de hoje.
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2: Agora, as previsões para Câncer, Leão e Virgem. Signo de Câncer.
1: Nascidos entre 22 de junho a 22 de julho.
3: Câncer. O céu indica a necessidade de discrição e revisão de metas. Use a criatividade para potencializar a sua vida, especialmente nos estudos. No amor, encare os conflitos com coragem para fazer o carinho fluir. Nas amizades, seja atento ao lidar com os dilemas que surgem.
2: Signo de Leão.
1: Nascidos entre 23 de julho a 22 de agosto.
3: Leão. O dia pede um tempinho para pensar, com o movimento planetário. Hora de rever planos e expandir a visão. No amor, mantenha o crush em primeiro lugar. E não deixe situações complicadas tomarem conta. O céu aponta que é uma ótima hora para movimentar a rotina amorosa.
2: Signo de Virgem.
1: Nascidos entre 23 de agosto a 22 de setembro.
3: Virgem, o dia traz alguns ajustes nos romances. Use uma abordagem diplomática para acalmar as diferenças, viu? Lua e Vênus sugerem criatividade na hora de lidar com os bens também. Com o crush, cuidado e objetividade mantém o amor em alta. Bom dia para investir na cumplicidade com quem você gosta.
2: Já já voltamos com as previsões para Libra, Escorpião e Sagitário.
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0: Vou atender aí nossa querida ouvinte, Claudina. Lá da Vila Maria. Bom dia, Claudina, tudo bem?
5: Bom dia, Vanderveira, que acredita na Vila Maria. Eu queria a música do Tonico e Tinoco, Moreninha Linda. Eu ofereço pro meu marido Caroço, pro meu Capasté, pro meu cunhado Derek, pro meu filho João Vitor, pra minha cunhada Dirce, pra minha amiga Lília, pra Ana da Vila Britânia, pra Maria Helena, pro Dinho, pro Rick. E pra vocês da Rádio Cordeirão aí, viu? Pro Cícero e pra Graça também. Fica com Deus, Deus abençoe você e as suas famílias.
0: Gratidão pela sua audiência, pela sua mensagem. Um excelente, maravilhoso, abençoado dia. Às 9h30, vamos de Moreninha Linda, Tonico Tinoco, show da manhã. Tocando aquilo que te toca.

9h33. Hoje é dia do taxista. Mais que uma profissão. Que move o Brasil, com certeza. Vai o nosso abraço ao Carlinhos taxista, ao Quirino, a todos os taxistas dos diversos pontos de nossa cidade. Um abraço, nosso carinho, nosso respeito e a nossa gratidão a vocês que transportam a vida dos nossos jordanenses, turistas e aqueles que visitam a Suíça brasileira mais alto do Brasil. Vai pra você, Carlinhos, pro Quirino e para todos os taxistas. Country Beat apaixona muita gente. 934.

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1: 9h46, show da manhã, show de alegria, seu rádio. Eu vou atender ele, meu amigo, meu irmão, Aderval Zatti, Zatti Zatti, campo na sua casa, tá ligadinho no show da manhã. Bom dia, Aderval.
2: Fala comigo, bebê. Como é que tá as coisas? Bom dia. É nóis, Aderval Zatti Zatti na parada. Manda pra nós uma música aí pra gente. A gente vai descer, vamos descer lá no pesqueiro hoje, hein? No pesqueiro das meninas lá. Vamos comer uma porçãozinha. Tudo na sua conta. Ei, caboclo. A Luiz falou pra nós que vai ser tudo na conta sua, que você tá com crediário bom lá, né? Manda pra nós, pra Heloísa, menina lá do pesqueiro. Manda pro Ni, Motinha, Ferrujão, Marilda, Fernando Chulé, nosso amigo, Din, Santa Cruz, o Din, nosso amigo. Beleza, meu parceiro? Manda pro Carcule, que hoje eu vou passar lá, vou almoçar lá com ele lá, que tem uma marmitinha da hora, meu parceiro, da hora. Precinho daquele jeito, bom pra arregaçar. Falou, tchau, obrigado, fico com Deus aí, vocês aí de Campo Jordão.
1: Gratidão pela sua audiência, pela sua mensagem, meu amigo. Que Deus abençoe grandemente sua vida, uma ótima e abençoada quarta-feira. Zati Zati, do campo para sua casa, um abraço, Aderval, um abraço, Nick Zati. Um abraço, Célia Docinho. Ô, oh, meu amigo Ferrugem, melhor que nós temos. Botinha, bom dia. Marilda, bom dia. Bom dia, seu Zati. Bom dia a toda a família Zati Zati. Vamos de Breno e Matheus. BC para BC. 9h47.

0: 9h50. Eu vou atender ela, nossa amiga ouvinte todos os dias. Sempre tá ligadinha aqui no Show da Manhã. Minha amiga Ana, Ana Bacana. Bom dia, Ana, tudo bem?
1: Oi, bando, tudo bem? Toca uma música da... da... da Marília Mendonça. É...

0: É, Matheus e Cauã, pode ser uma nova deles? Vai pro time da Cisa, para a Ana, Ana Luísa, Nair, a Cris e para todo mundo que gosta dessa música. Estou ligadinho ouvindo seu programa. Estou ligadinho. Também vai pro Dinho, pro Genésio e para todo mundo que gosta dessa música. Estou ligadinho ouvindo seu programa. Querido, para todo mundo que gosta, para todo mundo ouvindo. Vai para todos os taxistas hoje, vai para o André, meu sobrinho, que é 4, para o Quirino, para todo mundo que gosta, para todo mundo ouvir.
1: Gratidão pela sua audiência, pela sua mensagem. Parabéns a todos os taxistas pelo seu dia. Vamos então de Matheus Cauã. Meu silêncio. Show da manhã, tocando aquilo que te toca.

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0: show da manhã, show de alegria, esse é o rádio. Vamos agora com o terceiro bloco, os horóscopos do Dico de hoje.
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2: Agora, as previsões para Libra, Escorpião e Sagitário. Signo de Libra.
1: Nascidos entre 23 de setembro a 23 de outubro.
3: Libra, a quarta pode ser agridoce, mas é uma boa hora para reavaliar como você está compartilhando seus recursos com os outros. No amor, mudanças emocionais podem surgir. Mantenha a mente aberta, pois podem ajudar a equilibrar a rotina amorosa. Nas amizades, trocas culturais em alta. Nos estudos, mente fluida.
2: Signo de Escorpião.
1: Nascidos entre 24 de outubro a 22 de novembro.
3: Escorpião, o céu aponta oscilações nas parcerias, especialmente na escola. Se brotar estresse nas discussões, delicadeza é a chave. No amor, o dia pede uma revisão nas atitudes e mais carinho. Os movimentos planetários sugerem mudanças positivas no relacionamento. Aproveite para fortalecer o sentimento.
2: Signo de Sagitário.
1: Nascidos entre 23 de novembro a 22 de dezembro.
3: Sagitário, o dia é ótimo para revisar as amizades e valorizar quem agrega conhecimento. No amor, foque no que realmente importa e resolva os desafios com maturidade. A escola pode trazer novidades. Estudar com foco pode render bons frutos.
2: Já já voltamos com as previsões para Capricórnio, Aquário e Peixes.
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0: 10 e 11. Vou atender agora a Vera, aqui do Pica-Pau. Bom dia, Vera. Ela pede com o Kim, meu destino é você. Gratidão pela sua audiência, pela sua mensagem. Um excelente abençoado dia, uma ótima quarta-feira para você, toda a sua família, todos aí no Pica-Pau. Às 10h11, música boa e de qualidade, você ouve.

10h15. Eu vou atender agora a nossa querida ouvinte, amiga, a Anésia, lá do Elegância Magazine. Ô Anésia, bom dia! Satisfação, alegria poder falar contigo, viu? Ela pede um clássico de Roberto Carlos, como é grande.

Nasser. 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Os consumidores que passam aí. Elegância Magazine. Vai pra você, pra seu colega de trabalho e pra toda a sua família. Roberto Carlos, como é grande, meu amor, por você. 10:16.

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1: 10h27, vou atender mais um ouvinte. Bom dia, quem será que é? Bom dia.
2: Oi, Wander Vieira, bom dia. Eu sou a Isadora. Quero pedir uma música que se chama Pedro Sampaio. Feiticeiras faz feitiço.
1: Oi, Isadora. Vou falar com você, a netinha da Eliana. Bom dia, que Deus abençoe grandemente, viu? Tá com a vovó hoje, né? Que Deus abençoe você, sua vovó, toda a sua família. Às 10h27, de Pedro Sampaio. Sequência feiticeira. 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

0: 10h29, show da manhã. Deixa eu ligar seu rádio. Eu vou atender ele, meu amigo, meu irmão, meu parceiro. Sempre ligadinho no show da manhã. 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Fala, meu irmão, bom dia.
1: Bom dia, meu amigo Vander. Tô aqui no bar do Saveiro, comendo salgado aqui, tomando um cafezinho. Tá eu, o Celso aqui, ligado na sintonia com você aí, no show da manhã. Toca pra nós aí, por favor, Cada Volta é um Recomeço, de Zé de Edmar Luciano. Ótimo dia para todos aí, todos os ouvintes também. Ofereço essa música.
0: Ô, gratidão pela sua audiência, pela sua amizade, pela sua mensagem, meu amigo. Um abraço ao Celso aí, ô Celso. Vamos aquele café, hein? Um abraço a você, toda a sua família. 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Bom dia, De Saveiro! 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Vai para todos os seus clientes aí, pro Daniel Passos, pro Celso, da Volta ao Recomeço, Zezé de Camargo Luciano.

0: 10h35, eu vou atender agora a nossa querida a Cris, lá do CDHU. Bom dia, Cris, é uma alegria poder falar contigo, tudo bem?
1: Bom dia, Vieira, tudo bem? Aqui é a Cris do CDHU. Eu queria pedir uma música do Eduardo Costa, tá? Sapequinha. Queria oferecer pro Danilo, pra Benê, pra Ana Bacana, pra Nair do Britador, pra todos os taxistas, né? Pra todos os taxistas, que Deus abençoe e guarde eles. Queria oferecer pra uma amiga minha que mora na Vila Ferraz, chama Odete, hoje é aniversário dela. Queria oferecer essa música pra ela também, tá? E parabéns, muitos anos de vida. Pra vocês aí da rádio, Deus te guarde sempre. Aqui é a Cris do CDHU. Muito obrigado, meu amigo. Tamo junto, até mais.
0: Ô, Cris, gratidão, viu? Parabéns, Donete. Feliz aniversário, muita saúde, paz, prosperidade. Que Deus abençoe grandemente sua vida. Uma ótima, abençoada. Quarta-feira, um novo ciclo se inicia. Muita saúde, paz, prosperidade. Pra todos, CDHU Santa Marta. Da Vila Matilde, a você também, minha querida, que Deus abençoe grandemente. Às 10h36, Eduardo Costa, Sapequinha.

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1: 10h48. Eu vou atender meu amigo Genésio, Paraná, lá do Monte Carlo. Ô, Firmino, bom dia novamente. O sol saiu e esquentou, né? Mas na sombra tá um gelo, com certeza. Ele pede, vai tacar fundo da grota, mas bate. Oferece para as Anas, também pro pessoal do Sul. Felber, Ricardo Zanin, Simone Zanin, para todos que gostam dessa música. Quartou, bebê, mas bate. Falou, guri. Gratidão pela sua audiência, pela sua mensagem, meu amigo. Às 10h48, vamos de Baitaca, fundo da Eurota.
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Johnny Diz está no QAP sempre. Ele pede, se possível, tocar Olhos de Luar com Christian Ralph. Gratidão pela sua mensagem, meu irmão, pela sua audiência, pelo seu carinho. Pai do céu abençoe você, toda a sua família grandemente. Vamos de um clássico, Christian Ralph, Olhos de Luar, 10h53.

10h58. 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
3: 11:08.
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3: Às 11:08, vamos agora ao último bloco da notícia do mundo dos famosos, do Tititi da Fama, o Fofocando.
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5: Fala, gente boa, tudo bem, Chuchu? Opa, estamos de volta aqui na nossa rádio preferida, maravilha de programação, né? Hoje é quarta-feira, meio de semana, dia 8 de julho de 2026. Vamos lá para a nossa última de hoje do Fofocando, que é sobre a morte do dramaturgo Benedito Rui Barbosa. Ele faleceu ontem, aos 95 anos, em São Paulo, considerado um dos maiores atores da televisão brasileira. Ele estava internado no Hospital do Coração, o HCor. Em nota oficial, o hospital informou que o novelista faleceu em decorrência de complicações causadas por insuficiência renal crônica. A instituição também prestou solidariedade aos amigos e familiares. Benedito já enfrentava problemas de saúde relacionados à doença. Em janeiro deste ano, ele permaneceu internado por 19 dias para tratar uma infecção urinária associada ao quadro de insuficiência renal, Ator de novelas que marcaram gerações, Benedito Rui Barbosa construiu uma carreira de destaque na televisão brasileira, deixando um legado importante para a dramaturgia nacional. O velório dele começou, ontem, foi ontem lá em São Paulo, e no Funeral Home, no bairro Bela Vista, e a cerimônia aberta ao público foi das 3 às 4 da tarde, seguindo aí até às 21 horas. Pois é, lamentável, Mais uma estrela aí da televisão que nos deixa, esse mais nos bastidores, escrevendo, mais importante ainda, Sentimento aos familiares, e os amigos. E o nosso Fofocando, gente, fica por aqui, a gente volta, se Deus quiser, tá bom? Amanhã, aqui na nossa rádio, amanhã eu tô aqui para trazer informações para vocês do mundo dos famosos. Forte abraço, beijo, se cuida e até lá, hein, Chuchu? Tchau!
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3: 11:11, hora dobrada! Eu vou atender ela agora, Fátima Veloso, que tá lá pelo Facebook, tá ligadinho no Show da Manhã e pede uma música. Eu sei que ela gosta desse grupo que fez história até hoje. Eu gosto. Tenho certeza que você, ouvinte do Show da Manhã da Campus FM, também gosta. O ABBA, The Winner Takes It All, às 11:11.

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0: 11h24. Show do manhã, show do seu rádio. Vamos agora ao último bloco dos horóscopos do Zodíaco de hoje.
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2: Agora, as previsões para Capricórnio, Aquário e Peixes. Signo de Capricórnio.
1: Nascidos entre 22 de dezembro a 20 de janeiro.
3: Capricórnio, hoje é dia de decisões minuciosas para ajustar a rotina escolar e as finanças. Troque ideias com os colegas e inove na forma de administrar as coisas. No amor, é uma ótima chance de fortalecer os afetos e lidar com o que o dia a dia do namoro traz. Nenhum obstáculo vai atrapalhar seus planos.
2: Signo de Aquários.
1: Nascidos entre 21 de janeiro a 20 de fevereiro.
3: Aquário, pode ser uma boa hora para repensar os incômodos com calma e melhorar a comunicação. Aproveite para curtir momentos íntimos e fortalecer laços afetivos. No amor, cuide mais dos sentimentos e valorize quem você gosta, evitando discussões desnecessárias.
2: Signo de Peixes.
1: Nascidos entre 21 de fevereiro a 20 de março.
3: Peixes, a grana pede revisão. Hora de ver os gastos e pensar em como economizar. E a criatividade pode ser sua aliada nessa missão. No amor, uma conversa séria evita mal-entendidos. Com os amigos, aposte em cumplicidade e parcerias. Na escola, a lua aponta que concentrar-se nos estudos é ainda mais importante agora.
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11h25, já mudou para 11h26. Eu vou atender ela agora, nossa ouvinte querida, Fátima Pagano. Bom dia, Fátima. Agradecendo pela sua audiência, ela que está pelo Facebook, pela live, acompanhando o show da manhã. Ela pediu Fagner Canteiros. Gratidão pela sua audiência, pelo seu carinho, pela sua mensagem. Uma ótima e abençoada quarta-feira para você, toda a sua família, todos os seus amigos e amigas. 11h26.

0: 29. Vou atender agora, minha querida ouvinte, Cecília Branco das Nuvens. Bom dia, satisfação de poder falar contigo, Cecília, tudo bem?
1: Bom dia, Bandeira. Aqui é a Cecília do Branco das Nuvens. Queria se tocar a cama do Roberto Carlos, Luz Divina. Eu ofereço para vocês a rádio aí e para todos os ouvintes. Deus abençoe o dia seu. Obrigado.
0: Eu que agradeço pela sua audiência, pelo seu carinho, pela sua mensagem. Um excelente, abençoado, maravilhoso dia. Vai pro seu som também lá do Santa Cruz, que curte, adora essa música. Às 11h29, Roberto Carlos, Luz Divina.

0: 11h33. Vou atender agora a Altina, lá do bairro Santo Antônio. Bom dia, tudo bem?
1: Bom dia, Wando. Bom dia, Wando Vieira. Tudo bem? Olha, eu queria que você tocasse uma música bem bonita para mim. Zé Camargo Luciano, Coração em Pedaço. Seria isso para a Luísa, para todas as minhas amigas, a Luísa, para mim, que eu gosto muito dessa música, sou fã dessa música. Essa música, desde que o Zé Camargo fez essa música, nossa, eu gosto de ouvir ela. Seria isso para você também, da rádio, e para todos que gostam da música. Eu vou ficar ouvindo aqui, hoje estou ouvindo o seu programa. Um bom dia. Tchau, tchau.
0: Ajudando pela sua audiência, pela sua mensagem. Um excelente, iluminado, abençoado dia. Uma ótima quarta-feira para você, todos da sua família, todos aí no bairro Santo Antônio. Os amigos e amigas que a gente tem aí. Às 11h34. Zezé de Camargo e Luciano, Coração está em Pedaços. Show da manhã, tocando aquilo que te toca.

11:38. 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

0: 11h44. Vamos atender agora a nossa ouvinte Roseli aqui do Brancas Nuvens. Ô Roseli, bom dia, tudo bem? Satisfação e alegria poder falar contigo.
1: Bom dia, aqui é a Roseli da Brancas Nuvens. Eu quero oferecer uma música, Antônia Gomes. Minha palavra basta. Ofereço para a Rosana, minha irmã, ofereço para minhas amigas da Divina Providência, para todo mundo aí da rádio, ofereço para meu esposo também, para todo mundo. Deus abençoe a todos.
0: Gratidão pela sua audiência, pela sua mensagem. Um excelente, maravilhoso, abençoado dia. Uma ótima e abençoada quarta-feira para você e toda a sua família. Todos no Brancas Nuvens. Vamos de Antônia Gomes. Minha palavra basta, 11h44.
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0: 7h47, show da manhã, chegando aqui no seu rádio. E a última de hoje, minha amiga Lúcia Maria. Ô Lúcia, tudo bem? Um ótimo dia.
1: Bom dia, meu amigo Wander Vieira, tudo bem com você, meu amigo? Você pode tocar a música Tô Por Aí com Jads e Jadson? Quero oferecer para todos os ouvintes da Campus FM, quero desejar para você um bom dia, um bom trabalho, que Deus te abençoe grandemente, meu amigo, que você tenha um dia muito, muito abençoado. Campus FM, sucesso da cidade. Tchau, obrigado.
0: 11h48, vai também nossa amiga Deise, fez contato com a gente aqui, né, Deise? Bom dia!
2: Bom dia, Campus FM. Bom dia, Wander. Gostaria de dar os parabéns para a Emanuele. Está fazendo 6 aninhos hoje. Parabéns, Manuzinho.
0: Oh, que alegria, que bênção, hein? Parabéns, Manu. Muita saúde, paz e prosperidade. Que Deus abençoe grandemente nesse novo ciclo que se inicia. Bom, para os aniversariantes do dia. Parabéns para a Manuzinha. Para minha amiga Lúcia Maria, Jardes e Jadson. 11h49, a última do show da manhã, desta quarta-feira.

Bem-vindos do Show da Manhã, desta iluminada, abençoada, protegida quarta-feira, véspera de feriado para alguns sextou, para alguns normal, como para nós, estaremos aqui amanhã, quarta-feira, 8 de julho de 2026. Minha gratidão a todos os ouvintes, pela audiência, pelo carinho, pelas mensagens, seja pelo 996350367, seja pelo Facebook, pela live ao vivo. Ao senhor e à senhora que permitiram eu entrar em sua casa, em seu trabalho, em sua vida, minha gratidão, meu muito obrigado. Que a sua tarde seja iluminada, abençoada, protegida, muita saúde, paz, prosperidade, alegrias. Se papai do céu permitir, estarei aqui amanhã a partir das 8 horas. Com muita música, informação, prestação de serviço. Mais importante, atender a você ouvinte. Razão pela qual o Show da Manhã está no ar. Na sequência vem ele, líder de audiência, João Araújo, almoçando com música. Até as 14 horas, quando vem o Homem Sorriso do Rádio, Cláudio Borges. Fiquem com Deus, que com Ele eu vou. Até amanhã, se Deus quiser.

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começa agora na Campus FM, Almoçando com Música. Eu sou o João Araújo. Boa tarde, Campos do Jordão.

Bom dia a você, minha querida dona de casa. Alá! Começa agora na Campus FM, Almoçando com Música. Eu sou João Araújo. Boa tarde, Campos do Jordão.

vocês, minhas queridas faxineiras e faxineiros. A você que trabalha aí na construção civil, desde o arquiteto até o nosso querido servente. A todos vocês, um grande abraço, uma ótima tarde, porque Almoçando com Música está chegando no ar. Boa tarde a você, meu querido motorista de táxi, motorista de aplicativo, a você que me permite estar de carona contigo andando por esta cidade de Campos do Jordão e por toda a região. Almoçando com Música está no ar. Boa tarde a você, meu querido lojistas, meus queridos comerciantes, a você da cidade de Campos do Jordão e de todas as cidades da região. Um grande abraço para vocês. Boa tarde, Vale do Paraíba. Boa tarde, Serra da Mantiqueira. Boa tarde, Sul de Minas! Almoçando com Música, às 12 horas e 4 minutos, neste dia 8 de julho de 2026. Almoçando com Música, no ar com você!

meus queridos, agora com Cássia Heller. Malandragem, almoçando com música. E você,

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1: 12 horas e 9 minutos. Boa tarde, Campos do Jordão. Boa tarde, Brasil.

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2: É a Campus FM 104.9, juntinho de você. Boa tarde, Campos do Jordão. Boa tarde, Brasil. Olha só, nós temos aqui um admirador secreto que ligou aqui na Campus FM no telefone 996350367, nosso WhatsApp. É, e ele oferece uma linda canção de Djavan, Oceano, para a Vanessa. A Vanessa, aqui do Brancas Nuvens, que trabalha lá na Jaguaribe, é o seu admirador secreto. Agora, às 12 horas e 14 minutos, almoçando com música. E você?

meus queridos, bela canção Djavan, não é verdade? Agora com vocês, uma música muito gostosa, e é lá pro pessoal de Caçapava, ao Marcelo, ao Marcos e ao Antônio. Um grande abraço para vocês, Fagner, Retrovisor.

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0: Rádio Campos FM e a hora certa. 12:27.
1: Almoçando com música, juntinho de você. Eu hoje estou com essa voz um pouco afônica, não é verdade? Mas é um pequeno resfriado que está chegando, infelizmente. Com essa mudança de clima toda hora, não é verdade? Haja corpo para resistir, não é mesmo? Então veja só, olha, chegou uma mensagem aqui, vamos ouvir comigo. É a minha querida ouvinte Claudina, aqui da Vila Maria.
2: Boa tarde, João Araújo, aqui é a Claudina da Vila Maria.
1: Oi, Claudina.
2: Eu queria a música do Franci Lopes.
1: Franci
2: Mãe,
1: Lopes.
2: Eu preciso do meu marido Caroço, pro meu cara Pastel, pro meu cara Derto, pro meu filho João Vitor, pra minha cunhada Dirce, pra minha amiga Lilian, pra Maria Helena, Ana, certo, da Vila Britânia, pro Dinho e pro Rick. E pra vocês da Rádio Cor Jordão aí, viu? Deus abençoe você e boa tarde pra você.
1: Obrigado, Claudina. A Claudina pediu e todos nós juntos vamos ouvir Franci Lopes. Mãe, uma música linda.

0: meus queridos, olha que música bonita, gostosa, oferecendo então para todas as mamães, não é verdade? Um grande abraço, um beijo no coração de todas vocês. E olha só, gente, mais uma mensagem aqui que chegou. Vamos ouvir comigo, vamos lá.
1: Oi, boa tarde, meu amigo João Araújo. Tudo bem com você, meu amigo?
0: Tudo ótimo,
1: como
0: e você?
1: Como você está nesse dia lindo, maravilhoso, que Deus nos proporcionou hoje, né? Dia maravilhoso. Você pode tocar a música Linda Demais, com Roupa Nova. Quero oferecer para todos os ouvintes da Campus FM. Quero desejar para você uma boa tarde, um bom trabalho. Que Deus te abençoe grandemente,
0: amém,
1: meu amigo. Que você tenha uma tarde muito, muito, muito abençoada. Campus FM, sucesso da cidade. Tchau, obrigado.
0: Obrigado eu, Lúcia Maria. É, eu ofereço a todos, todos os apaixonados por Roupa Nova. E olha só, o João Alves já está na nossa live dizendo: bom dia, com alegria, João Araújo. Deus abençoe sempre todos nós. É verdade. Linda mensagem aqui. Obrigado, meu querido. Um grande abraço para você e para todos que estão aí ligadinho, ligadinho, curtindo a nossa programação, não é verdade? Na 104.9, no rádio, no aplicativo, no nossa live. É, você que está aí conectado pelo Google também, um grande abraço para você. Por quê? Almoçando com música, chegando nos quatro continentes do nosso mundão. Olha só que maravilha. Por quê? Por causa do aplicativo. 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Agora, todos os apaixonados, Linda Demais, Roupa Nova.

meus queridos, essa linda canção do Roupa Nova. E agora, seguindo com vocês agora, Ivete Sangalo, Quando a Chuva Passar. Boa tarde. Boa tarde.

0: música vai para os nossos apoios culturais e eu já retorno contigo.
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4: É a Campus FM 104.9, juntinho de você. E olha só, o João Alves mandou aqui para mim uma mensagem desse jeito assim, olha. Boa tarde, João Araújo. Sou a neta do vô Buguelo, Giovana, da Tati. Você consegue colocar uma música para mim? É, boa tarde, João Araújo. Sou a neta do vô Buguelo, Giovana, da Tatiane. Claro que eu consigo, minha querida. Só que essa música que você pediu, eu não tenho na minha playlist, tá bom? Mas eu vou colocar uma música aqui que você vai amar, tenho certeza. Porque o nome dessa música é Para Sempre Vou Te Amar. É isso mesmo. Sabe de quem que é? Do Robson, o anjinho. É, a voz dele é maravilhosa. E é, aqui ela diz aqui, sou de Tremembé. Muito obrigado a todo o pessoal aí de Tremembé, ligadinho na Campus FM 104.9, neste programa, Almoçando com Música. Giovana, então olha, pra você, esta linda canção, maravilhosa, Para Sempre Vou Te Amar.

Robson. Giovana, um grande abraço, viu, Giovana? Você, com muito carinho, viu, querida? É, boa tarde. Boa tarde, Brasil. Boa tarde, mundo. João Araújo, juntinho de você. Mande sua mensagem pelo nosso...

0: elas, queridas. Isso mesmo, é 996350367. Mande sua mensagem. Mande sua mensagem, participe conosco. Mande seu áudio e eu vou colocar aqui no ar para você. É, tem uma pessoa querida, tem uma pessoa desaparecida, tem uma pessoa que você não vê há muito tempo. Não tem problema? Mande seu áudio e nós vamos colocar e reproduzir no ar para você, tá bom? Ah, aqui ó, a Giovana, tá bom, obrigado. Obrigado eu, Giovana, por você estar ligadinha, ligadinha conosco, não é verdade? Agora, olha, eu vou tocar uma música maravilhosa. E ó, vamos lá, quem foi mesmo que me pediu essa música? É tanta mensagem aqui, gente do céu. Ah lá, sim, a Maria Pereira. Maria Pereira, ela diz assim: boa tarde, João Araújo, tudo bem? Gostaria de pedir uma música com Antônio Marcos, Porque Choras Tarde. Ofereço para o meu esposo José Dias e também para o meu filho Sérgio e para a sua esposa Marli e os seus filhos. Ah, Sérgio Henrique, José Eduardo, Daniel e Josi e a todos vocês aí da rádio. Muito, muito obrigado. Maria Pereira pediu e nós todos vamos ouvir Antônio Marcos, Porque Choras à Tarde.
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0: 12:53. Boa tarde.
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0: música linda, maravilhosa do Antônio Marcos. Isso aí, a tarde está chorando por quê? Isso aí. E olha só, já chegou aqui mais uma mensagem aqui. Vamos ouvir aqui comigo. Vamos lá? Opa, agora.
1: João, toca uma música minha do na rua, na estrada de Santos.
0: Vai para todos
1: os taxistas. Vai para Ana.
0: Ok.
1: Do Britador, para Fia.
0: Certo.
1: E para Luísa, Nair, a Cris, a Degaú.
0: Claro.
1: E para mim, que eu vou fazer aniversário sábado.
0: Aí sim.
1: Obrigadinho. Bem, João, vai pra Sheila lá do Daniel.
0: Sheila do Daniel.
1: Pra Célia.
0: Certo.
1: Pra todas as meninas lá que trabalham lá.
0: Tá bom.
1: A Paola. Pra todo mundo que gosta dessa música. Tô ligadinho ouvindo. Uma boa tarde pra você.
0: Isso mesmo, a Ana Maria de Souza, a esposa do Quirino, vai fazer aniversário sábado, olha só que bênção. Vai ter festa, Ana, não esquece de me convidar, hein, eu gosto de comer um bolinho de aniversário, é muito bom, Ana, tá bom, querida? Mas a Ana pediu e todos nós juntos vamos ouvir, então, esta linda canção de Roberto Carlos, As Curvas da Estrada de Santos. Ana Maria, um grande abraço para você.

0: meus queridos, e nessas curvas das estradas de Santos, com Roberto Carlos, nós vamos então para os nossos apoios culturais. E eu já retorno contigo, porque almoçando com música. Volta já!
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4: 1:01.
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0: 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Eu quero mandar um grande abraço ao meu querido amigo, parceiro de locução aqui. É, faz um programa belíssimo no sábado. O programa dele chama-se Toca Tudo. É, meus queridos, isso mesmo. Tô falando do Tony Charles, o nosso poeta. É, o Tony Charles, olha só, gente. Ele mandou uma mensagem aqui pra mim. Vamos ouvir comigo? Vamos lá.
1: Fala, meu querido amigo João Araújo. Como vai? Tudo bem? Aqui é o poeta Tony Charles falando com você.
0: Ô, Tony.
1: Essa tarde maravilhosa, esse programa gostoso, né, que todo mundo gosta de ouvir. Você sabe que seu programa não é nota 10, seu programa é nota 1000, meu amigo.
0: Obrigado, meu
1: querido. Se for possível, toca pra gente Henrique Juliano, Amor dos Outros. Muito bonita essa música, tá bom? Um grande abraço a você e a todos os nossos ouvintes. Fiquem com Deus e um bom feriado.
0: Esse é o nosso querido, Tony, meu querido. Muito obrigado pela mensagem. Poeta, esse é o nosso querido Tony Charles, né? É o Tony, nosso querido poeta. Ele tem um programa dele aqui todos os sábados, na parte da manhã. Isso mesmo, meu querido, com músicas maravilhosas. Toca tudo, tudo que você pede, ele coloca no ar pra você. É, Tony, olha, eu vou aqui seguir o meu cronograma aqui e vou fazer de tudo pra tocar a sua canção, tá bom, meu querido? Um grande abraço. Por quê? Porque agora que tá no ponto da agulha,

0: Fica é esta. Vamos ouvir esta mensagem.
1: Boa tarde, João Araújo. Aqui é a Cecília do Branco Azul. Queria pedir pra você tocar aquele louvor pra mim. A Vitória chegou. Ofereço pra vocês da rádio aí e pra todos os ouvintes. Uma boa tarde. Deus abençoe você.
0: Amém.
1: Obrigado.
0: Obrigado eu, Cecília. E a Cecília pediu. E todos nós juntos vamos ouvir. A Vitória chegou com Aureliana Durán. Almoçando com a música, juntinho de você.
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vitória chegou, sabe por quê? Porque Deus é por você e nada ao contrário daquilo que Ele já determinou na tua vida pode acontecer. Por isso, erga a tua mão, olhe para o céu e agradeça a Deus, porque a vitória chegou! É, olha só, eu quero mandar um grande abraço para essa mensagem, porque para a pessoa, né? Ô, João, para a mensagem não, para a pessoa que me mandou essa mensagem. Olha só, ela diz assim, ó: oi, João, Deus te abençoe, um abraço para os nossos povo querido, um abraço para você também. Estamos acompanhando a sua maravilhosa programação. Obrigado, Joaquina. Obrigado a todo o pessoal do grupo da AME Campos, não é verdade? Também lá da Cozinha Solidária. Também dos Amigos em Ação. Ah, eu não posso deixar de falar também, né? Daquela festa linda e maravilhosa que tivemos ontem, hein? Fiquei muito feliz, muito feliz. Achei, assim, que ficou muito gostoso. Parabéns a você, a todos que organizaram. Parabéns mais uma vez, eu quero dizer, para a nossa querida e amada Berta, não é verdade? Uma mulher potente de verdade. Gente, você precisa conhecer a história da Berta. Eu vou ver se eu marco com ela um dia, para ela sentar aqui do meu lado, para ela relatar a sua história. Que história de superação, de vontade, de determinação, de conquista, de amizade. É maravilhosa. Oh, a cada dia que eu passo ao lado do povo, né, das do grupo das Libras, da AME Campos, oh, meu Deus do céu, da Cozinha Solidária, dos nossos Amigos em Ação, cada vez que nós estamos juntos, olha, eu descubro cada coisa maravilhosa. Então, eu quero mandar um grande abraço a todos vocês. E agora, olha só, chegou uma mensagem aqui maravilhosa. Olha só, ele manda mensagem sempre nos nossos programas pedindo música e sempre que posso eu faço de tudo para atendê-lo. É, ele diz assim: boa tarde, tudo bem? Estamos te ouvindo. Manda um alô para todos os clientes da TC Construção. Toca Paulo Sérgio, TC da Construção, agradece. Deus te abençoe. Obrigado, Toninho. Obrigado de verdade, meu querido, viu? É, e a toda a galera aí que tá sempre junto com o Toninho, não é verdade? Um grande abraço para todos vocês. E ele pediu, e nós todos, então, vamos ouvir esta linda canção. Paulo Sérgio, quero ver você feliz. Esta é uma canção que eu tenho lembranças quando criança. Mas olha que letra maravilhosa. Almoçando com música, juntinho de você.

É, meus queridos, essa linda canção, não é verdade? Olha só, muito obrigado, Toninho, um grande abraço para você. E olha só, a Vilma também me ligou e pediu uma linda canção para nós, a canção de Marquinhos Moura, Anjo Azul. Olha que letra maravilhosa nesta canção.

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3: 1:27.

meus queridos, eu quero mandar um grande abraço a todos vocês que estão aí ligadinho na Campus FM 104.9. Obrigado, obrigado pela audiência. Obrigado pela audiência no Vale do Paraíba, na Serra da Mantiqueira, no Sul de Minas. A você que está aí, olha, ligadinho na Campus FM 104.9. Obrigado, obrigado. Almoçando com música. Está chegando nos finais do nosso programa. Mas o meu querido amigo Tony Charles, o poeta, me pediu uma música. E eu não posso deixar de atendê-lo. É isso mesmo, meus queridos. Então agora, neste momento, eu quero pedir a atenção de vocês para ouvir esta canção. Não conheço essa canção, tá, Tony? Vou ser franco e sincero com você. Não conheço esta canção, mas nós vamos ouvir agora Henrique Juliano, Amor dos Outros. Agora, às 13 horas e 30 minutos.

meus queridos, bela, bela, bela canção. Muito obrigado, Tony. Uma boa tarde para você. Agora, Anderson Freire, a glória é tua.

0: Almoçando com Música, vamos agora para os nossos apoios culturais. E retornando, nós vamos para a meditação da Palavra do Senhor. Por isso, eu lhe digo e lhe peço, você que está com sua Bíblia próximo de ti, que você apanha para que juntos possamos, então, meditar na Palavra do Senhor. Ah, Joaquina diz assim, olha, Tony, um grande abraço para você, Tony. É, Almoçando com Música, volta já.
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0: É a Campus FM 104.9 com Almoçando com Música. Obrigado, obrigado a cada um de vocês que juntos estávamos até agora, não é verdade? Obrigado pela audiência, obrigado pelas mensagens, obrigado pelos telefonemas. A vocês todos que estão aí ligadinho e curtindo a nossa programação, porque agora é hora da meditação da Palavra do Senhor. Por isso, eu lhe peço que você abra sua Bíblia no Salmos 91, no seu versículo 7. Salmos 91, 7. Senhor Jesus, ela ensina a mim e a você sermos dependentes totalmente de Deus, não é verdade? É, meus queridos, isso mesmo. E você sabe por quê? Não? porque nós devemos confiar no Pai. O Pai que nos criou. Você que é filho, você não confia no seu pai, na sua mãe? E por que não confiarmos em Deus, que é o Criador de tudo? Tudo que a gente vê, tudo que a gente toca, todo ser que respira, louvará o Senhor. E eu não tenho dúvida disso.

Jesus Cristo é o meu advogado e o Espírito Santo de Deus o meu consolador. Olha para você ver, quer mais na sua vida? Olha o que está escrito na palavra do Senhor Jesus, no Salmos 91, no seu número 7. 1.000 cairão ao teu lado e 10.000 à tua direita, mas não chegará a ti. Olha para você ver, que coisa maravilhosa. 1.000 cairão ao teu lado, 10.000 cairão à tua direita, mas você não será tocado, atingido. Olha o poder desse Deus que eu e você acreditamos. Olha o quão grande é o nosso Pai Todo-Poderoso. Ah, mas eu não consigo vê-lo. O ar, você vê? Você sente? Mas você fica sem respirar para ver o que acontece. É a mesma coisa com Deus. Se eu ficar longe da presença de Deus, eu vou morrer. Porque vai faltar em mim oxigênio. Você não é obrigado a respirar. Você respira para sua sobrevivência. É como uma brasa numa fogueira. Pegue uma brasa. Tire somente uma brasa daquela fogueira e põe ela do lado. E você verá que pouco tempo apagará. Por isso, eu e você não podemos ficar longe de Deus. Porque é quanto mais perto de Deus eu estou, mais forte está a minha fé, mais forte está o poder de Deus sobre a minha vida. Amém? Vamos orar? Pai, em nome do Senhor Jesus. A Ti, Deus, eu agradeço por tudo que o Senhor tem feito na minha vida, na vida dos meus amigos, dos meus irmãos, dos meus companheiros e parceiros, ó Pai, na vida dos ouvintes da Campus FM. Obrigado, Senhor, porque Tu és Deus. A Ti, Papai, eu entrego a minha vida e que o Espírito Santo de Deus possa tocar em cada um de nós e nos fazer diferente para a honra e glória do Teu nome. Deus, diante de Ti, são muitos nomes, Senhor, muitos nomes. Mas o Senhor sabe cada nome que está escrito nessa lista. Até da Cris do CDHU e toda a sua família que eu agreguei hoje aqui, Papai, o Senhor sabe todos eles. Que o Espírito Santo de Deus possa tocar em cada um deles. Que o Senhor Jesus derrame a Tua graça de poder, a Tua graça de cura, Pai, e a Tua graça de avivamento sobre cada um desses nós. Deus, em nome de Jesus, eu declaro a Tua unção e o Teu poder sobre cada um de nós, sobre cada um desses nomes que aqui estão impedidos de oração, para a honra e glória do Teu nome, em nome de Jesus Cristo. Amém! Amém, aleluia, glória a Deus. Almoçando com música chega ao final. E eu digo para você, obrigado pela tua audiência. Por você ter ficado, nem que seja, um minuto com Almoçando com Música, obrigado. Porque coladinho com Almoçando com Música, vem o show da tarde com Cláudio Borges. E eu digo para você, minha querida e meu querido, se assim Deus permitir, amanhã, juntos, estaremos novamente das 12 até as 14 horas. Por isso, eu digo tchau, tchau. Até amanhã.

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1: 1h57.
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1: Ei, parou, parou, parou, segurou. 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
2: Tem!
1: E tá gelada?
2: Ah!

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7: 2h48.
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0: 11:56.
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1: 3:02.
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2: Trevé, você sabe que tem gente que tem um poder de mentir, né? Eu vou te contar uma besteira, que a gente tem um poder de cair.

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1: O que será que tinha naquele áudio, hein, meu irmão?
2: César, eu também quero saber, viu?

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0: Magno.
1: Obrigado, gente.
2: Obrigado, gente.
3: Que senhoras e senhores, uma salva de palmas para Guilherme Venuto.
1: Muito obrigado.
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0: A Bélgica confirmou o favoritismo e goleou os Estados Unidos por 4-1 nas oitavas de final da Copa do Mundo, em Seattle, garantindo vaga nas quartas de final. Charles de Ketelaere marcou duas vezes, enquanto Hans Van Aken e Romelu Lukaku completaram o placar. Malik Tillman fez o único gol da seleção norte-americana, que não conseguiu reagir diante do domínio belga.
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2: 4:02.
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4: 4:07.
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Opa, 4h10, tudo bem, amigos e amigas ouvintes? Aqui chegando o seu amigo comunicador Sidney Silva para te fazer companhia. É um prazer enorme estar junto com você e também saber que você está aí ligado, ligada, curtindo a gente nesta quarta-feira, dia 8 de julho. Você que faz aniversário hoje, parabéns, saúde, felicidades, muitos anos de vida. Muita paz, muita luz, muita alegria, muito sucesso e muitas conquistas, que os sonhos se realizem. Deus abençoe a todos vocês aniversariantes, Deus abençoe também a todos nós. Aqui mais um programa Super Tarde, começando para a gente curtir sucessos nacionais e internacionais. Vamos até às 5 da tarde, também das 5 da tarde até às 7 da noite. Não percam comigo o Geração Sertaneja. Você ligando, interagindo, participando comigo aqui no 996-350367, o canal A Linha do Seu Sucesso, da sua participação, da sua emoção. Vem comigo, vem com a gente, vem ser feliz, vem. Grande abraço a todos os ouvintes. Hoje eu começo o programa com o grupo Menos é Mais, Pedro Pecado, Super Tarde.

Você curtiu aí com Desire Release, Voyage, Voyage. Agora são 4h19 aqui na Campus FM. Me assistindo pela live também está o nosso amigo Gerson Campos, lá da Fundarária Portal. Ele diz aqui, boa tarde, meu irmão. Deus abençoe, muita saúde e paz. Amém, obrigado, meu amigo. Deus abençoe, saúde e paz para você também, para toda a sua família, para toda a equipe da Fundarária Portal, tá certo, meu amigo? 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Agora são 4h20, hein? 4h20, vou chamar aqui o intervalinho. E já eu volto atendendo a participação da ouvinte. Fiquem ligados, então. Super tarde.

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1: Muito bem, já estamos de volta. Agora são 4h27. Já já tem Madonna para você que pediu. 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E agora são 4h29, 4h29 a hora certa, exatamente, eu vou atender agora aqui a participação então da ouvinte Claudina, né? Alô Alice, daqui a pouco a gente atende você, segura mais um pouco por gentileza aí, tá bom? Alice Silva também me assistindo aqui pela live no Facebook, Campos FM Campos Jordão, obrigadão pelo carinho da audiência, pela companhia, tá certo? Já que a gente manda o som aí pra você, enquanto isso então eu vou atender aqui a participação da ouvinte Claudina, da Vila Maria. Tudo bem, Claudina? Boa tarde para você, tudo certo?
2: Boa tarde, Cirne de Silva. Aqui é a Claudina da Vila Maria. Eu queria a música da Madonna, Laísa Bonita. Eu trouxe pro meu marido Caroço, pro meu cara Pastel, pro meu cunhado Dércio, pro meu filho João Vitor, pra minha cunhada Dirce, pra Maria Helena, Ana da Vila Britânia, pra Lilia e pro Budini e pro Rick. E para vocês da Rádio Jordão, viu? Deus abençoe você e suas famílias, tá bom?
1: Amém.
2: O Cícero e para Graça também, as famílias dele.
1: Certo, meu amigo. Obrigado, amém. Deus abençoe você e família também. Grande abraço a todos os moradores da Vila Maria também, ligados comigo. E vamos curtir o som, recordando aí com a superstar Madonna, La Isla Bonita. 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

0: Bom, você curtiu então aí o som de Capital Inicial, Primeiros Erros. Agora é 4h40, vou chamar aqui um rápido intervalinho e já eu volto atendendo a participação de mais um ouvinte. Então fiquem ligados, super tarde, até já.
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6: Muito bem, já estamos de volta, gente amiga, gente querida do meu coração e também me assistindo pela live aqui está o Luizinho Muniz. Obrigado pela companhia, Luiz, também a Viviane Cristina, para, obrigado aí a participação, né, a audiência também aqui da Viviane Cristina, também da Carla Silva aqui do bairro do Pica-Pau, obrigado Carla. Um abraço para todos vocês aí que estão me assistindo pela live também aqui no Facebook, Campos FM Campos do Jordão. Agora são 4h44, daqui a pouco tem o Geração Sertaneja, não percam comigo também, Sidney Silva. Daqui a pouquinho, às 5 da tarde, está quase começando o Geração Sertaneja, hein? Alô, Guilherme, logo mais atendo você, tá bom? Fica ligado aí, Gui. 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Agora são 4h46, também me ouvindo a nossa amiga Sônia lá em Pindamonhangaba, né? Obrigado a Sônia, o maridão dela, o Antônio. Alô, Antônio, também a Márcia, a Isabela, obrigadão pelo carinho de toda a família aí, tá certo, minha amiga Márcia e Antônio. Um abraço para todos aí de Pinda, né? O pessoal do Vale do Paraíba, obrigadão pela audiência e pela companhia. A gente continua aqui fazendo gostoso para você, tocando o que há de melhor na boa música nacional e internacional, fazendo sua tarde muito mais gostosa, muito mais especial. E agora então atendendo aqui a participação da Alice Silva, lá do CDHU da Vila Matilde. Ela está aqui na live, me assistindo no Facebook, Campos FM Campos Jordão. Ela diz aqui, boa tarde, tudo bem amigo? Tudo bem, e você? Boa tarde. Gostaria de ouvir uma música do Oingo Boingo. Obrigado, ótima tarde, Deus abençoe você e sua família sempre. Amém, Deus abençoe muito você e sua família sempre também. Obrigadão pela audiência, pela companhia, pela participação. Tá certo, minha amiga Alice Silva. Vai lá também para o nosso amigo Marcos Bezerra da Funerária Portal, que acabou de entrar aqui também na nossa live no Facebook, Campos FM Campos Jordão. Bom trabalho para você aí, meu amigo Marcos Bezerra, o São Paulino. Presidente lá da Cidade do Sol, é isso aí, Marcos. Então vamos curtir o sucesso, recordando com a banda Oingo Boingo. Stay. 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

0: Girl, I'm Gonna Miss You. Você curtiu o sucesso recordando com Milli Vanilli. Antes também você ouviu aí a romântica de Ivete Sangalo, Quando a Chuva Passar. Então essas foram as nossas últimas músicas de hoje aqui do programa Super Tarde, que vai ficando por aqui e volta amanhã às 16h para a gente curtir novamente sucessos nacionais e internacionais com a participação de vocês, tá bom? Obrigado pelo carinho aqui com o programa Super Tarde também. E fiquem ligados que já já eu volto então apresentando também na sequência o Geração Sertaneja e vamos até às 19h aqui com Sidney Silva, Campos FM, o sucesso da cidade. Até já!
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3: 5 e 1.
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0: Opa, 5 horas e 7 minutos. Já estou de volta aqui com vocês. Alô, alô, muito boa tarde, compadre, comadre, rapaziada, moçada, criançada, mulherada, gente amiga, gente boa do meu coração. Começando então aqui mais um Geração Sertaneja com Sidney Silva. É um prazer enorme estar junto com você novamente e também saber que você está aí ligado, ligada, curtindo a gente também aqui no Geração comigo. Nesta quarta-feira, hoje, dia 8 de julho. Olha quem faz aniversário hoje, dia 8, é a Lauren, neta do nosso amigo Dr. Edson, né, advogado. Parabéns, Lauren. Também hoje quem faz aniversário é o Walter Francisco Júnior. Parabéns, Walter. Também hoje a Dayana Cristina Ramos Gabriel. Parabéns, Dayana. Hoje também o Carlos Guilherme. Parabéns, Carlos. Hoje também a Maria Cristina Prado. Parabéns, Maria Cristina. Hoje também fazendo aniversário o Rogério Santos, lá do bairro Paial Grande de São Bento do Sapucaí. Parabéns, Rogério. Também a Fernanda Padovan, é filha do nosso amigo ex-prefeito de Campos do Jordão, Marcelo Padovan. Parabéns, Fernanda. Também hoje a Dulcilene Maura Melo. Parabéns, Dulcilene. Hoje também quem faz aniversário é a Valdenice de Fátima Ventura. Parabéns, Valdenice. Também hoje a Mara Prado, hein? Parabéns pra você, Mara. Então, parabéns a todos vocês que também fazem aniversário hoje. Saúde, felicidade, muitos anos de vida, muita paz, muita luz, muita alegria, muito sucesso e muitas conquistas. Que os sonhos se realizem. Deus abençoe a todos vocês aniversariantes. Deus abençoe também a todos nós. Realmente sonho, galera, gente fina, gente boa do meu coração. Que vamos com a galera que eu amo. Simbora, simbora, simbora. Alô, Dinorá Silva, também está me assistindo aqui na live no Facebook, Campos FM, Campos de Jordão. Segura mais um pouco e daqui a pouco eu atendo você, tá bom, Dinorá? Vai ouvindo aí, já que chega a sua música também. Obrigadão pela audiência, pela companhia, ok, minha amiga Dinorá Silva? Realmente sonho, galera, vamos que vamos. Bom, hoje eu começo o programa então atendendo aqui a nossa ouvinte Ana Maria, lá da Vila Britânia. Exatamente. Vamos lá, deixa eu localizar aqui a Ana no nosso WhatsApp 996-350367. Tudo bem, Ana? Boa tarde aí pra você.
1: Sidney, tudo bem?
0: Tudo, e você?
1: Você tocar pra mim uma música do Mato Grosso Matias?
0: Certo.
1: Vai pra Claudina, Luísa, Nair.
0: Uhum. Ok.
1: A Cris, Cedegaúpa, Valquíria.
0: Tá certo.
1: O Quirino, pra todos os taxistas, que hoje é o dia desse. Opa. E pra mim, sábado é meu aniversário.
0: Opa, parabéns pra você, Ana. E também parabéns a todos os taxistas, né? Na audiência do programa. Hoje é dia dos taxistas, então um grande abraço a todos vocês, meus amigos taxistas. Obrigado pela audiência, pela carona aí, tá bom? Pela companhia todos os dias, amigos taxistas.
1: Claro que eu ganho um bolo, hein, Cid?
0: Tá certo, Ana.
1: Ignorar-se.
0: E aniversário da Ana, dia 11, né? Então, parabéns aí pra você. Tem festa na casa da Ana, lá dia 11, é isso aí, Ana. Aquele bolo delicioso, né? Aquele salgadinho, tem refrigerante. E muito mais aí.

isso aí, Ana. Parabéns, tudo de bom, viu? Então, gente, eu começo o programa de hoje, né, atendendo a Ana Maria, lá da Vila Britânia, e também eu atendo a participação aqui do ouvinte Guilherme, lá do bairro dos Vistos. Alô, Guilherme, ele que quer ouvir com o Daniel, está dedicando para toda a sua família, a todos os ouvintes, também a todos nós daqui da rádio. Obrigado, Guilherme. Muito bem, então daqui a pouquinho eu vou atender a Matilde, também a Dinorá. Segura aí, Dinorá, Matilde, fiquem ligadas, hein? Vamos começando hoje então com Mato Grosso e Matias. Tentei te esquecer. Depois tem o Daniel, seus beijos. Simbora.

você curtiu então com o Daniel, seus beijos. Atendeu o Guilherme lá do bairro dos Vitos. Obrigado, Guilherme. São 5h20 agora, eu vou chamar aqui um rápido intervalinho, gente. E já eu volto atendendo aqui mais ouvintes. Fiquem ligados. Boa tarde, geração.

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7: Muito bem, já estamos de volta. Agora são 5 horas e 25 minutos. É todo mundo ligado, hein? Curtindo, participando, bom demais. É muita gente ouvindo a gente. Campos do Jordão, toda a região, gostoso demais. Eu fazendo companhia para vocês, vocês fazendo companhia para mim. Bom demais, vamos que vamos com a galera que eu amo. Então já já tem Zezé de Camargo Luciano para você que pediu, tem Maurício e Mauri. E muito mais ouvintes, eu vou atender ainda, tá bom? Você que pediu música sertaneja aí para mim, fica ligado, fica ligada. Aos pouquinhos vou atendendo vocês, tá bom, gente? Obrigadão de coração aí pelo carinho, pela amizade, pela preferência aqui, curtindo Geração Sertaneja com Sidney Silva. Vamos que vamos! 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Opa, nosso amigo Evandro Campos, né, cabeleireiro, irmão do Val, cabeleireiro, tá dizendo aqui, obrigado, meu amigo. Opa, obrigado você pela audiência, pela companhia. Todo dia curtindo aqui o Sidney Silva, né, o Geração Sertaneja, Super Tarde. Um abração para você, Evandro, para o seu irmão Val, cabeleireiro também, né, pro Nicolas, o seu sobrinho, né, filho do Val. Bom fim de tarde para vocês aí, obrigado pela audiência, pela companhia, né, o Val Cabeleireiro, que fica ali na Rua Brigadeiro Jordão, bem em frente à Praça da Banca ali, na Benécia. Obrigadão pelo carinho de todos aí, tá bom? Forte abraço, hein? Também sempre me ouvindo a nossa amiga Cida. Alô, Cida, lá da Vila São Paulo, curtindo, hein? Um abração pra dona Cida, pro Brás Pedreiro, seu esposo, né? O Carlos Pedreiro também tá lá ligado. É, a nossa ouvinte Mara, o Leonardo, o Denner, a Bruna. Um abração para todos da família aí, tá legal? Também a Isabel Luz tá lá ligada comigo. Alô, Isabel. E a Vanessa Luz. Alô, Vanessa. Obrigadão pelo carinho de todos aí, tá bom? Nosso amigo Chicão também tá lá ligado, né? O Chicão e a esposa Hermantina, tá certo? O André Santista. Alô, André. Tem também o Anderson Costa, né? Alô, Anderson. Um abração para todos os moradores aí da Vila São Paulo. Obrigadão pela audiência, pela companhia. Agora são 5h30, hein? 5h30, a hora certa. Vamos então atendendo aqui agora a participação da nossa ouvinte Dinorá, que está aqui me assistindo pela live no Facebook, Campos FM Campos do Jordão. E ela diz aqui, quero ouvir uma música do Zezé de Camargo Luciano. Boa tarde. Tá certo, obrigado pela audiência, pela companhia. Boa tarde para você, para toda a sua família. Tá certo, minha amiga Dinorá. Também eu atendo aqui a participação da ouvinte, a Matilde, lá do bairro do Monte Carlo. Alô, Matilde, tudo bem? Boa tarde para você.
8: Boa tarde, tudo bem? Por favor, toca a minha música do Maurício Maurinho, Paixão Loucura. Um abraço com Deus, tchau.
7: Fica com Deus você também, obrigadão pela audiência, pela companhia. Tá certo, minha amiga? Muito bem, daqui a pouco também vou atender a Luísa lá do Morro do Elefante, a Claudina, alô Claudina, alô Luísa. A Cristina também, né, que tá lá ligada, alô Cristina, fiquem ligadas aí, tá bom? Então vamos recordar agora, curtindo com o Zezé de Camargo Luciano lá para Dinorá. Melhor que antes, depois tem Maurício e Mauri. senhora.

você curtiu com Maurício e Mauri, Com Paixão ou Loucura, atendeu a nossa amiga Matilde do bairro do Monte Carlo. Obrigado, Matilde, grande abraço a todos os moradores do Monte Carlo e obrigadão pela audiência, pela companhia, tá certo? É lá no Monte Carlo também, está a Ana Lúcia ligada, alô Ana Lúcia, a Vani, alô Vani, a Vanilda, né, alô Vanilda, curtindo. Também lá ligada comigo está a Dona Rosa, o seu Dirceu, a nossa ouvinte Edilene, alô Edilene. Também a Carol, o Edinho, né? Alô Edinho, alô Carol, obrigadão pela audiência, pela companhia aí, tá bom? Marcão e Adriana, alô Marcão. 5h39 agora. Já já então eu vou atender mais ouvintes, hein? Fiquem ligados. 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Para atender vocês lá está a Ágata, também a Cris, a Josi, a Silene, o nosso amigo Carlos está por lá também, né? 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
1: Opa, sou eu mesmo, gente amiga, gente querida do meu coração, curtindo aqui o Geração na melhor programação. Que vamos com a galera que eu amo, simbora. Nossa amiga Dinorá Silva, né, que está me assistindo pela live aqui no Facebook, Campos FM Campos Jordão. Ela diz aqui, parabéns pelo seu trabalho, você está arrasando, Sidney. Grande abraço, obrigado, meu amigo, que bom que você está gostando. Fico muito feliz que você está gostando do programa, de ouvir a gente, tá bom? Ótimo fim de tarde para você, para toda a sua família aí. Ótimo fim de tarde também a todos os ouvintes, né? Uma excelente noite também que está chegando pela frente. Para todos vocês, ouvintes, obrigadão pelo carinho, pela atenção. Você que está tomando seu café do fim de tarde, também ouvindo a gente. Bom café para vocês aí, né? Tomando aquele cafezinho gostoso, aquele cafezinho preto, né? Aquele cafezinho com leite. É, tem também lá aquele pãozinho com manteiga, pãozinho com requeijão, aquele bolo todo especial, delicioso. Então, um bom café para todos vocês. Obrigadão pela audiência, pela companhia, tá certo? Meus amigos, minhas amigas, ouvintes. Também a Ana Maria está me assistindo aqui pela nossa live no Facebook, Campos FM, Campos Jordão. Obrigado, Ana. O Celso Alves também, lá do bairro do Monte Carlo, né? Alô, Celso. Obrigadão pela companhia também, tá certo? A dona Célia também está lá ligada. Alô, Célia. Forte abraço, hein? Também sempre me ouvindo a nossa amiga Camila da Van do Transporte Escolar, né? Alô, Camila e a criançada aí, um grande abraço. Um abraço também pro papai da Camila lá curtindo lá, o nosso amigo o Paulo São Paulino. A Camila é corintiana, né? O Paulo é o São Paulino. A irmã dela também, a Fernanda, é São Paulina. Um abraço pra dona Lili, pra todos da família aí, ok, minha amiga Camila do Transporte Escolar, sempre ouvindo a gente. É, ela que é lá do bairro do Barrado, né? Um abraço também lá pro nosso amigo Osvaldo, do bairro do Barrado. Alô, Osvaldo. O Eduardo também tá lá ligado. Alô, Eduardo, família, grande abraço, tá certo? Abração para todos os moradores aí do bairro do Barrado também. Tão brigadão pelo carinho da audiência. Agora são 5h49. Alô, minha amiga aí, Claudina, estou tentando localizar a música que você pediu aqui, aguarde mais um pouquinho, por gentileza, tá bom? É, quem está participando agora também, então, é a nossa ouvinte Luísa, lá do Morro do Elefante. Ela que diz aqui, oi, Sidney, boa tarde, tudo bem? Oi, boa tarde, tudo bem, e você, minha amiga? Sidney, por favor, toca uma música do Christy Ralph, por favor, eu quero oferecer para Ana Bacana, para Nair do Britador, para Benedita Marx, também para Amélia lá da Pedra do Fogo, para Maria Helena de Santa Cruz e para todos da minha família e seus ouvintes e para você e a todos que gostarem da música. E mande também para Maria Galvão. Obrigada, Deus te abençoe, uma ótima noite. Obrigado você pelo carinho, pela audiência, pela companhia. Ótima noite para você. Para todos da família, né? A Luísa tá lá ligada, né? O maridão dela lá, o Paulo Márcio, o neto Miguel, né? Alô, Miguel. Também a nossa amiga lá, Poliana e a Jaque, no Bairro das Meninas. Bom trabalho para vocês aí, Poliana e Jaque. Um abraço também para as nossas amigas lá do Pesqueiro Sol Nascente, né? No bairro lá, curtindo a gente. É, lá está a nossa amiga Emily, também a Angélica, a Diná. Ótima noite para vocês, brigadão pelo carinho, pela companhia de todos aí. No Pesqueiro Sol Nascente, no bairro Pael Velho. Super noite a todos aí, tá bom? E também eu atendo aqui a participação da ouvinte Cris, do CDHU da Vila Albertina. Tudo bem, Cris? Boa tarde ou boa noite, tudo certo?
2: Tudo bem com você? Aqui é a Cris do CDHU.
1: Tudo bem.
2: Toca uma música pra mim do... Da Paula Fernandes, Pássaro de Fogo, por favor.
1: Certo.
2: Eu queria oferecer pro Danilo, pra Benê, pra Ana Bacana, pra Naí do Britador, pra todos vocês aí da rádio, que Deus ilumine e te guarde sempre. Aqui é a Cris do CDHU. Muito obrigado, meu amigo. Tamo junto.
1: Obrigado você pela audiência, pela companhia. Tamo junto com certeza. Ótima noite, Cris. Vai lá também pra Dona Irene, né? No CD Galo do Robertinho, ali sempre ligado comigo. Alô, Dona Irene. Um abração pra senhora também. Lá está a Benê, o maridão lá, o Neno e toda a família aí, tá bom? Ótima noite pra todos aí. Então vamos curtir com Christian Ralph. Loucura demais, demais. Depois também tem a Paula Fernandes. Seward.

Muito bem, você curtiu aí o sucesso Índole aqui no Geração Sertaneja com Sidney Silva. Agora são exatamente 6 horas e 1 minuto, em 6 e 1, a hora certinha. Vou chamar aqui o intervalinho com os apoios culturais, tá bom? E já eu volto então, trazendo muito mais sucessos da boa moda sertaneja para você de bandeja. Alô, amiga Claudina, fica ligada aí, já que eu vou tocar para você a música aí, tá certo? Boa noite, geração!

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1: Opa, 6:09. Boa noite, compadre, comadre, rapaziada, moçada, criançada, mulherada. Gente amiga, gente boa do meu coração, curtindo aqui o Geração na melhor programação, na maior emoção. Bem, vamos que vamos com a galera que eu amo. Simbora, simbora, simbora. Uma excelente noite para todos vocês ouvintes, curtindo a gente em toda Campos do Jordão e região aí, sul de Minas, Vale do Paraíba, Serra da Mantiqueira. Bem-vindo sempre à nossa programação, caros amigos e amigas ouvintes. A gente continua aqui com o sucesso. Agora atendendo então a nossa ouvinte Brasina, aliás, Claudina, né? Claudina da Vila Maria. Exatamente. Tudo bem, Claudina? Boa noite.
2: Boa tarde, gente. Sidney Silva, aqui é a Claudina da Vila Maria.
1: Oi.
2: Eu queria a música do Franci Lopes, Mãe. Eu ofereço pro meu marido Caroço, pro meu cunhado Pastel, pro meu cunhado Derco, pro meu filho João Vitor, pra minha cunhada Dirce, pra Maria Helena, Ana da Vila Britânia, pro Dinho, pro Rick e pra Lilian. Eu preço pra vocês da Rádio Jordão também, viu? Pro Cício e pra Graça. Boa noite pra vocês. Boa noite. Fica com Deus.
1: Boa noite. Fica com Deus você, família, também. Obrigado pela participação, pela audiência aí. Tá ok, minha amiga Claudina? Então vamos ouvir o sucesso com o cantor de forró, Francis Lopes. Vamos nessa? Mãe. Silva.

0: Muito bem, você acabou de curtir aí, recordando com as Marcianas, Por Que Brigamos? Que conhece alguém. É, e aqui só modão do bom aí pra você curtir. Meu amigo, minha amiga, ouvintes. São 6h18 agora, mais uma vez, obrigado a você que está curtindo a gente nesta noite de quarta-feira, é dia 8 de julho. Então, já já mais sucessos da boa moda sertaneja. 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Muito bem, são 6h21 agora, vou chamar aqui o intervalo com os apoios culturais e já eu volto então com muito mais sucessos da boa moda sertaneja. Boa noite, geração.
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já estamos de volta, agora são 6 horas e 26 minutos, em 6h26 já, a hora passa rápido demais, hein? É uma excelente noite para vocês, ouvintes, bem-vindo sempre à nossa programação, tá certo? Obrigado pelo carinho da audiência, sempre curtindo aqui a nossa programação. É amanhã, dia 9, olha aí, amanhã, quinta-feira, pela Copa do Mundo, tem França e Marrocos, hein? Às 5 horas da tarde. Depois de amanhã, dia 10 de julho, tem Espanha e Bélgica, às 16 horas, hein? Às 4 da tarde. É no dia 11 de julho, às 18 horas, tem Noruega e Inglaterra. Também no dia 11 de julho, tem Argentina e Suíça, às 10 horas da noite, hein? É, quem será o campeão da Copa do Mundo 2026, hein?

mandar um abraço também para nossa amiga Regina, lá da Vila Cláudia, curtindo a gente. Alô, Regina, maridão, Gedeon. Alô, Gedeon, ótima noite para vocês aí, tá bom? Também as filhas, né, do casal lá curtindo, a Regiane, alô, Regiane, a Simone, alô, Simone. Também a Cris, alô, Cris, né, esposa do nosso amigo Wagner do escritório. Alô, Wagner, alô, Cris. Um abração para todos vocês aí. Obrigadão pela audiência, pelo carinho, pela companhia, tá bom? A Vila Cláudia também lá ligada comigo está a nossa amiga Bruna e a Maria, né? Alô, Maria, alô, Bruna, curtindo. Também a Clarice e o netinho Tiaguinho, né? Isso, alô, Tiaguinho, alô, Clarice, preparando lá o chocolate para encomenda. Obrigadão pelo carinho, pela atenção de todos aí, tá bom? Também sempre me ouvindo o pessoal ali do bairro do Cochicho, né? O Antônio tá lá ligado, alô, Antônio, o cantor. Tem também lá o nosso amigo Bilo, alô Bilo, é, a Selma também está lá ligada, alô Luano, o Casimiro, né? Alô Casimiro, Cassiano, alô Cassiano. Também o Eduardo, abração para todos aí do bairro do Cochicho, curtindo. E na Vila Naíra ali também está o nosso amigo Zé Carlos, alô Zé Carlos, é o Paquinha e a mamãe lá, a dona Joana, alô Joana, o Vicente, alô Vicente, também lá ouvindo a gente. Está o nosso amigo Zezinho, campeão do truco. Alô, Zezinho. Um abração para todos da família aí. Super noite para vocês aí. Tá certo? A Márcia também tá ligada aí, né? Isso, alô, Márcia. O Juan, é isso? Alô, Juan também lá curtindo. Ótima noite para todos aí, tá bom? Um abraço pessoal do bairro do Pica-Pau também ligados comigo, hein? Exatamente, é, a nossa amiga Carmen tá lá ligada, alô dona Carmen, a Sheila, alô Sheila e família, a Carla e a mamãe Wanda, né, alô Wanda, alô Carla curtindo, é, também está o nosso amigo Zé Dito, né, José Benedito, ótima noite meu amigo, obrigadão pela audiência, pela companhia também, tá bom? O nosso amigo Du, né, o conhecido Marelo Marçaneiro, a sua esposa Ana, o Pedro, tá certo, o Cadu, né, ótima noite para todo mundo aí. Obrigadão pela companhia de sempre também, tá certo? Agora são 6h30 e quem chega agora pra cantar pra gente, ele, Leonardo, ei, Psyu, Silva.

quem acabou de ligar para mim também, gente, foi a nossa amiga, nossa ouvinte Vilma, do bairro do Brancas Nuvens. Alô, Vilma, ela que quer ouvir a música do Manoel Zé Rico. Está oferecendo para todos nós aqui da rádio, Campos FM, para toda a sua família. E lá no Brancas Nuvens também, sempre ouvindo a gente, está a nossa amiga Lúcia, né? Um abraço para a Lúcia, para Oliveira, lá curtindo. Alô, Oliveira, alô, Lúcia. Lá também está a nossa ouvinte Lourdes, né? Alô, dona Lourdes, ótima noite. A Cecília também está lá ligada. Alô, Cecília. Obrigadão pela companhia de todos aí, tá bom? É, o Valdinei também está lá ligado. Alô, Valdinei. Tem também lá o nosso amigo Benedito, né? E a sua esposa. Alô, Benedito. Obrigadão pela companhia. Também lá no Brancas Nuvens está a nossa amiga a Helena Maria. Alô, Helena. Também o Michel, o Renan. A Maria Vitória. Um abraço para Maria José também, que está sempre lá ligada. É isso. Alô, Maria José. Grande abraço. Também lá no Brancas Nuvens está a nossa amiga Dora, né? Um abraço para a Dora e para o maridão Manuel. Alô, Manuel. Alô, Dora. Ótima noite. A Jennifer também está lá ligada. Alô, Jennifer. Também o nosso amigo Amaro Santista, né? Um abração lá para o Amaro e a sua esposa Angélica, né? E a filha Manu. Obrigadão pela companhia, tá bom? Lá também no Brancas Nuvens está a nossa amiga Viviane. Um abraço para a Viviane e toda a família aí. Ótima noite. Também a comadre Gisele tá ligada, né? Alô, Gisele, o maridão lá, o compadre Chinão, e meu afilhado lá, o Danilo. Alô, Danilo. Obrigadão pela companhia. Então, ótima noite para vocês aí do bairro do Brancas Nuvens. Obrigado a vocês também que nos ouvem em todos os bairros daqui de Campos do Jordão, em toda a região aí, sul de Minas, Vale do Paraíba, Serra da Mantiqueira. Vamos curtir aí para você, minha amiga Vilma, do Brancas Nuvens. Milionário José Rico, Sonho de um Caminhoneiro, Silva.

0: Aí você curtiu então, recordando com Milionário José Rico, Sonho de um Caminhoneiro, atendeu a Vilma do Brancas Nuvens, né? Obrigado pela companhia lá no Brancas Nuvens também, meu ouvinte, está nossa amiga Rose, um abraço para Rose e família também, uma ótima noite para você, meu amigo, obrigado aí pelo carinho da audiência, tá certo? São 6h42, vou chamar agora o último intervalo aqui do programa e já eu volto então com as últimas sertanejas de hoje, fiquem ligados. Boa noite, geração.
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agora são 6h49. É, já estamos chegando aqui na reta final do programa. Que pena que tá acabando, né, gente? Mas amanhã tem mais, tá certo? Então espero que vocês tenham gostado de ouvir mais uma vez aqui o Super Tarde, também o Geração Sertaneja com Cisney Silva. Desejo para vocês uma ótima noite, bons sonhos, bom descanso, um beijo no coração de todos. Deus abençoe a todos vocês ouvintes, Deus abençoe também a toda a família. O Cisney Silva vai ficando por aqui. Obrigado de coração pelo carinho da audiência, pela participação, né, pela preferência aqui, tá bom? E amanhã a gente volta a se falar, então, curtindo muita música boa com a participação de vocês novamente. Para encerrar o programa de hoje, eu deixo vocês aí com Nayara Azevedo e o sucesso Radinho do Seu Zé. Depois também tem Bruno Marrone, Ai Que Vontade, e ainda Country Beat, Apaixona Muita Gente. E também Chitãozinho e Chororó, no Rancho Fundo. Obrigado, gente. Boa noite. Até amanhã. Tchau.

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0: Bebês no primeiro ano de vida e crianças menores de 5 anos que ainda não completaram o esquema de vacinação recomendado.
1: Proteção às mulheres.
2: Ligue 180 registra denúncias de violência e funciona 24 horas todos os dias da semana. Pablo Mundim.
3: O Ligue 180 também orienta familiares, amigos, vizinhos e qualquer pessoa que queira saber como agir diante de uma situação de risco.
1: E vamos falar hoje sobre a Rede Nacional de Proteção e Defesa dos Direitos Humanos das Pessoas Idosas.
2: Quem vai explicar pra gente mais sobre o tema é o Secretário Nacional dos Direitos da Pessoa Idosa, Alexandre da Silva.
4: São todas aquelas pessoas, aquelas instituições, aqueles órgãos que atuam no segmento da pessoa idosa e que garantam a defesa, a promoção, a mitigação de violações e violências e a garantia de mais direitos.
1: Hoje na apresentação da Voz do Brasil, eu, Mariana Jungmann e Luciano Seixas.
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1: Crianças menores de 5 anos e grupos prioritários já podem procurar o posto de vacinação mais próximo para se protegerem com a pneumovinte.
2: O imunizante previne contra 20 sorotipos da bactéria causadora de doenças graves, como pneumonia e meningite.
1: A ideia é diminuir as hospitalizações, sequelas e óbitos em função das doenças.
0: A vacina Pneumovinte está disponível nas unidades básicas de saúde e demais pontos de vacinação em todo o país. Éder Gatti, diretor do Programa Nacional de Imunização do Ministério da Saúde, explica que o imunizante vai substituir gradualmente a Pneumo 10 contra a bactéria causadora de doenças, como pneumonia e meningite.
5: O Ministério já tinha uma vacina no SUS, que era a Pneumo 10, é uma vacina que cobria contra 10 tipos da bactéria pneumococo, só que agora nós estamos atualizando para uma vacina que cobre contra 20 tipos de pneumococo, ou seja, é um número maior de tipos de bactéria que a vacina protege. E com isso, a gente espera diminuir ainda mais a ocorrência de meningite e pneumonias em crianças.
0: A Pneumovinte é indicada para bebês no primeiro ano de vida e crianças menores de 5 anos que ainda não completaram o esquema de vacinação recomendado. Segundo Eduardo Jorge da Fonseca, presidente do Departamento de Imunizações da Sociedade Brasileira de Pediatria, a imunização nesta faixa etária é fundamental para prevenir internações e reduzir mortes associadas às infecções pneumocócicas.
6: São as crianças menores de 2 anos as que mais internam e as que mais morrem, ou seja, tem maior incidência e maior letalidade. Então, esse é o grupo mais importante, é um grupo prioritário para a prevenção das doenças pneumocócicas invasivas, como a gente chama.
0: A Pneumovinte também é indicada para indígenas com mais de 5 anos sem histórico vacinal, idosos com 60 anos ou mais que estejam acamados ou institucionalizados e pessoas com condições clínicas especiais. O histórico de vacinação pode ser acompanhado pela caderneta digital de saúde da criança, disponível no aplicativo Meu SUS Digital. Reportagem Gabriela Noronha.
2: A doença de Chagas é transmitida principalmente por um inseto conhecido como barbeiro e pode levar à morte, especialmente em populações vulneráveis.
1: Isso porque a infecção pode evoluir de forma silenciosa por anos e, quando não tratada, pode levar a graves complicações cardíacas e digestivas.
2: Para tratar a doença, a Anvisa publicou o registro de um novo medicamento voltado a pacientes menores de 18 anos.
1: É o Lampti, feito de substâncias que danificam o parasita e que levam à sua eliminação do organismo.
7: A Agência Nacional de Vigilância Sanitária Anvisa aprovou o registro do medicamento Lampti, indicado para o tratamento da doença de Chagas em pacientes pediátricos. O produto pode ser utilizado desde recém-nascidos com peso mínimo de 2,5 kg até adolescentes menores de 18 anos. A doença de Chagas é causada pelo protozoário Trypanosoma cruzi e está entre as principais doenças negligenciadas no Brasil. A infecção pode permanecer sem sintomas por muitos anos e, quando não tratada, provocar complicações graves, principalmente no coração e no sistema digestivo. O Lampit é um medicamento antiparasitário que atua na eliminação do parasita responsável pela doença. A aprovação do registro foi publicada pela Anvisa no Diário Oficial da União, com a resolução 2631 de 2026. Claudimário Carvalho, para a Voz do Brasil.
2: Buscar ajuda pode ser o primeiro passo para interromper um ciclo de violência contra as mulheres.
1: O Ligue 180 funciona gratuitamente, 24 horas por dia, e também pode ser acessado por canais digitais como WhatsApp.
2: Os atendentes são especializados para oferecer ajuda imediata, indicando os caminhos para a solução do problema.
3: É por meio do Ligue 180 que milhares de mulheres encontram acolhimento, orientação e encaminhamento para a rede de proteção em todo o país. Cada atendimento começa por uma escuta qualificada e humanizada. O serviço funciona 24 horas por dia, todos os dias da semana, e pode ser acionado pela própria vítima ou por qualquer pessoa que queira denunciar uma situação de violência contra a mulher. A coordenadora de atendimento da central do Ligue 180, Juliana Costa, explica como funciona o atendimento.
8: A denúncia é registrada pelas nossas atendentes. Posteriormente a isso, nós temos uma equipe também especializada que faz a análise dessa denúncia. Então, entrando em contato com o Ligue 180, a pessoa que nos contatar vai ter ali um atendimento especializado e essa atendente ela vai identificar qual é a necessidade dessa pessoa.
3: Segundo o Anuário Brasileiro de Segurança Pública, em 2025 foram registrados cerca de 1.470 feminicídios, o maior número desde que o crime passou a ser tipificado em 2015. Apenas no primeiro trimestre deste ano, já foram contabilizadas 399 mortes.
8: Mente a isso, nós temos uma equipe também especializada que faz a análise dessa denúncia. Então, entrando em contato com o Ligue 180, a pessoa que nos contatar vai ter ali um atendimento especializado e essa atendente ela vai identificar qual é a necessidade dessa pessoa.
3: Segundo o Anuário Brasileiro de Segurança Pública, em 2025 foram registrados cerca de 1.470 feminicídios, o maior número desde que o crime passou a ser tipificado em 2015. Apenas no primeiro trimestre deste ano, já foram contabilizadas 399 mortes. Também cresceram os casos de

0: violência no ambiente digital, como ameaças, perseguição nas redes sociais, invasão de contas e divulgação não autorizada de imagens íntimas. Nos 5 primeiros meses de 2026, o Ligue 180 registrou mais de 16 mil ocorrências desse tipo de violência. A coordenadora de atendimento do Ligue 180 do Ministério da Saúde, Nery Araújo, alerta que o combate ao feminicídio é responsabilidade de todos.
1: É importante que o Brasil inteiro, a sociedade inteira, todo mundo, igrejas, feiras, times de futebol, escolas, templos religiosos, todo mundo seja envolvido. Por quê? Porque não é um problema só da mulher, é um problema de todos nós.
0: Além de atender mulheres em situação de violência, o Ligue 180 também orienta familiares, amigos, vizinhos e qualquer pessoa que queira saber como agir diante de uma situação de risco. O atendimento é sigiloso e pode ser feito de qualquer lugar do mundo. Além dos 180, denúncias e informações podem ser feitas pelo WhatsApp no telefone DDD 61 9610 0180. Reportagem Pablo Mundim.
2: Cidadão conta com uma nova plataforma do programa Luz para Todos.
3: O aplicativo permite registrar e acompanhar solicitações de atendimento, facilitando a identificação de famílias que ainda vivem sem acesso à energia elétrica.
4: O aplicativo do programa Luz para Todos permite a cidadãos, lideranças comunitárias e instituições registrarem e acompanharem as solicitações de instalação de energia elétrica. A iniciativa é voltada para o público que mora em áreas rurais e regiões remotas do país. Segundo André Dias, diretor do Departamento de Universalização e Políticas Sociais de Energia Elétrica do Ministério de Minas e Energia, o aplicativo permite acompanhar as solicitações feitas ao programa e se existem subnotificações.
5: Hoje, nós estimamos que há no Brasil cerca de 220 mil unidades consumidoras, famílias sem acesso à energia, mas a gente entende que esse número pode estar subnotificado, possa ser maior, e aí o aplicativo vai nos dar justamente esse conhecimento.
4: O aplicativo Luz para Todos está disponível nas lojas de aplicativos para celulares e pode ser baixado por qualquer pessoa de forma gratuita. Ao abrir o pedido para instalação de energia elétrica, o cidadão deverá tirar foto da unidade a ser atendida. Por meio do georreferenciamento, o Ministério de Minas e Energia vai localizar o endereço e encaminhar a solicitação para a concessionária de energia elétrica responsável pela região. Não será preciso acesso à internet para registrar o pedido. Reportagem Luana Karen.
2: Embaixadores estrangeiros que não residem no Brasil participaram nesta quarta-feira, no Palácio do Itamaraty, da cerimônia de entrega das cartas credenciais.
3: O ato habilita oficialmente os diplomatas diante do chefe de Estado do país onde vai atuar.
2: As cartas foram assinadas pelo presidente da República perante o governo anfitrião e dão início à missão diplomática.
3: Ao todo, 14 embaixadores não residentes no país foram oficialmente credenciados.
2: Um espaço para que as mulheres idosas participem da construção de políticas públicas voltadas a elas.
3: O Fórum Nacional pelo Protagonismo e Mobilização das Mulheres Idosas reúne organizações, movimentos sociais e representantes do poder público.
2: Entre os desafios tratados no fórum estão a saúde mental dos idosos, autonomia econômica e combate ao preconceito etário.
3: A secretária nacional de Autonomia Econômica e Política de Cuidados, Joana Célia dos Passos, fala mais sobre o fórum.
6: Esse fórum, ele tem a duração de 2 anos e uma das competências dele é promover iniciativas para o fortalecimento das organizações de participação social de mulheres idosas, para que a gente possa ampliar a capacidade de mobilização, o protagonismo, a autonomia e a incidência no debate sobre as políticas para esse grupo de mulheres idosas.
2: Segundo o IBGE, o Brasil possui 32 milhões de pessoas com 60 anos ou mais, sendo 55% mulheres.
3: E vamos falar agora da Rede Nacional de Proteção e Defesa dos Direitos Humanos da Pessoa Idosa, RENAPID.
2: Ela tem como objetivo garantir uma articulação entre os órgãos públicos que atendem essa população.
3: Nós conversamos com o secretário nacional dos Direitos da Pessoa Idosa, do Ministério dos Direitos Humanos e da Cidadania, Alexandre da Silva, sobre como vai funcionar essa colaboração. Acompanhe.

0: noite, secretário. Explica pra gente o que é essa rede de proteção às pessoas idosas. Que entidades formam essa rede?
1: A RENADP é a Rede Nacional de Proteção e Defesa dos Direitos Humanos das Pessoas Idosas. É uma rede que vem sendo pensada e solicitada pela participação social desde a nossa conferência, do primeira conferência de 2006, e que agora, em 2026, ela se realiza. São convidados todos os entes federativos, todas as pessoas que atuam no parlamento, no sistema de justiça, entidades privadas, entidades públicas, ONGs, universidades, enfim, são todas aquelas pessoas, aquelas instituições, aqueles órgãos que atuam no segmento da pessoa idosa e que garantam a defesa, a promoção, a mitigação de violações e violências e a garantia de mais direitos.
2: Agora, secretário, essa rede ela funciona para um acompanhamento mais próximo, por exemplo, de idosos que estejam em situações vulneráveis, vamos supor, idosos que vivam sozinhos, precisem desse acompanhamento, essa rede atua assim também?
1: Esse é um dos focos, mas eu vou dizer que o foco central dessa RENADP é a intersetorialidade. Para quem não está acostumado com esse termo, é dizer que algumas soluções para as pessoas idosas, ou para outros grupos também, elas precisam sempre de uma articulação com mais de um setor. Um exemplo, pode acontecer uma dificuldade da pessoa idosa em acessar um serviço de saúde. Isso pode ser decorrente do transporte, isso pode ser decorrente da dificuldade dela em ler, então ela não consegue muitas vezes pegar um ônibus ou chamar um táxi porque ela não consegue ler. E aí pode ser um outro problema, o transporte em si, que pode estar disponível ou dificultoso naquela região. Então a resposta intersetorial é o ponto central. E sim, é o objetivo também da gente, o quanto antes, enquanto sociedade, detectarmos que uma pessoa idosa está numa condição de violência ou de violação e que isso gera um risco para ela de vida, que o quanto antes ela possa ser retirada dessa situação ou que o agente causal ou a situação também possa ser o mais rápido possível eliminada ou eliminado.
0: E como é que os próprios idosos, os familiares ou amigos podem acionar essa rede?
1: A RENADP ela vai ter uma estrutura que precisará funcionar tanto no âmbito municipal, estadual e federal. Então vejamos, se o problema for municipal, nós vamos criar essa rede no município para que essas entidades, esses órgãos, a gestão municipal, uma secretaria específica consiga dar a resposta o quanto antes, mas por vezes um problema que envolva, por exemplo, uma questão de uma estrada estadual, eu já teria que procurar a instância estadual para dar essa resposta, ou muitas vezes é uma questão ministerial, alguma ação que possa ser garantida por um ministério. Então, essa pessoa idosa ou familiar, quando perceba uma situação como essa, ela vai procurar algum desses agentes, dessas entidades, desses órgãos que estão vinculados a essa rede para poder acionar a resposta mais efetiva. Cabe lembrar aqui que o Brasil já tem dentro do seu estado a experiência de alguns municípios, de alguns estados que já fazem uma rede. Então, nós não estamos partindo do zero, esse é um ponto positivo. A ideia nossa agora é entender o que nós podemos construir coletivamente, e já houve até uma oficina para começar a conversar com essas pessoas que já estão envolvidas em alguma rede, seja ela municipal ou estadual, e perceber como essa rede pode ser construída do que nós chamamos tanto de baixo para cima, ou seja, a partir das experiências e realidade dos municípios e o quanto os governos estaduais, distrital e a União precisam se organizar para concluir as boas respostas, ou também o contrário, o quanto a União vai também construir essa rede dialogando com os estados e o Distrito Federal para poder alcançar os municípios ou, no caso do DF, as regiões administrativas também.
2: Para a gente deixar, tentar deixar um pouquinho mais claro, secretário, sendo um caso como o senhor mencionou, né, um problema que o idoso tenha com o transporte, ele deve, nesse caso, por exemplo, procurar a prefeitura da cidade dele, e aí a prefeitura também vai estar, os órgãos da prefeitura vão estar ativos nessa rede, e aí caso se identifique outras necessidades desse idoso, a rede toda pode ser acionada? É assim que funciona?
1: Isso, um bom exemplo, exatamente isso. Então, se for uma questão de transporte, a pessoa idosa que consiga alcançar a prefeitura e a secretaria específica pode fazer da forma como você explicou mesmo, ou muitas vezes a gente pode ter uma liderança comunitária, você pode ter às vezes um agente, um pessoal da saúde ou da assistência que frequenta aquela casa e vai levar para algum órgão específico, seja o conselho municipal, caso exista na região, para poder muitas vezes chegar também a um órgão responsável, ou muitas vezes até se tiver uma empresa privada de ônibus que esteja vinculada nessa rede para querer de fato, já sabendo que muitas vezes isso já aconteceu, que ela também tenha uma resposta mais efetiva, ou muitas vezes até a prefeitura que vai pensar um ponto de ônibus. É um bom exemplo. Então, são vários caminhos que nós queremos criar justamente para que a pessoa, tanto aquela que tenha mais autonomia, independência e conhecimento, buscar a prefeitura, ou muitas vezes ver quem são os atores que vão circular naquele território que possam captar essa denúncia e poder encaminhar para um órgão mais específico.
0: Secretária, a rede também prevê a realização de diagnósticos sobre o envelhecimento populacional. De que forma isso pode se converter em políticas públicas posteriormente?
1: Esse diagnóstico, ele é fundamental, é ele que vai balizar muito do que nós já fazemos no âmbito, né, nacional, tanto União, Estados, DF, municípios, para ver quais são as demandas atuais. Então, hoje, quando falamos de envelhecimento de pessoas idosas, é muito importante que as ações sejam centradas a partir das demandas das pessoas idosas. E hoje nós temos uma série de informações que possam vir tanto das gestões municipais, com os dados obtidos por meio de suas secretarias, pode ser também a partir dos institutos de pesquisa que nós temos, geração de dados que nós temos no nosso país, e também a partir daquilo que é conduzido e pensado no âmbito governamental e também federal. Então, esse diagnóstico ajuda muitas vezes a criar programas que são feitos no âmbito federal, existem alguns criados já, também no âmbito estadual, e também pela pactuação que a gente pode fazer entre esses três entes, municípios, estados e governo. Então, é fundamental que os diagnósticos aconteçam e, mais do que fundamental para a gestão, que isso fique sempre à disposição da participação social, da sociedade como um todo. Então, a transparência, a divulgação, a linguagem simples desses diagnósticos também faz parte da RENADP de disseminar cada vez mais o conhecimento, porque isso também é um ponto bastante preocupante. Quando falamos de pessoas idosas, muitas vezes existe uma certa invisibilização de alguns dados. E a RENADP vem justamente para poder colocar isso mais à disposição da sociedade, de conselhos, de entidades, movimentos sociais que também estão atuando na defesa dos direitos para as pessoas idosas.
2: Agora, secretária, a gente tem só mais alguns segundinhos, mas o senhor mencionou aí que lideranças comunitárias, por exemplo, né, ou organizações da sociedade civil também podem compor a rede, assim como as prefeituras. E aí, quem quer fazer parte dessa rede, essa pessoa deve proceder como, né, ou esse organismo? Eles precisam procurar a Secretaria Nacional dos Direitos da Pessoa Idosa?
1: Sim, exatamente. Nós estamos agora, no próximo mês, mais ou menos, nós vamos concluir a instrução normativa que vai dar os melhores caminhos para qualquer entidade, qualquer segmento que queira aderir à nossa rede. Então, haverá a classificação, a possibilidade de ser um integrante de fato para a rede ou de ser um colaborador com papéis distintos. Então, isso é aguardar agora, que nas próximas semanas nós vamos divulgar essa instrução normativa que está dentro do tempo proposto, dentro da portaria que criou a RENADP.
0: Muito bem, nós conversamos com o secretário nacional dos direitos da pessoa idosa, Alexandre da Silva. Muito obrigado, secretário, pela entrevista à Voz do Brasil.
1: Obrigado a vocês, a todos os ouvintes, as ouvintes, uma boa noite.
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0: quem for fazer o Exame Nacional de Desempenho dos Estudantes ainda tem tempo para solicitar atendimento especializado.
1: Saiba mais com Thaís Araújo.
2: Está aberto o prazo de solicitação de atendimento especializado e para o requerimento de tratamento pelo nome social para os participantes do Exame Nacional de Desempenho dos Estudantes, o ENAD 2026. Os interessados têm até o dia 24 de julho para fazer essa solicitação em relação ao ENAD de bacharelados e cursos superiores de tecnologia. O pedido deve ser realizado diretamente pelo estudante por meio do sistema ENAD e o resultado será divulgado no dia 31 de julho. Em caso de negativa, os estudantes terão prazo para recurso entre os dias 3 e 7 de agosto. A prova está marcada para o dia 29 de novembro. O Exame Nacional de Desempenho dos Estudantes é aplicado a todos que estão concluindo o ensino superior. Thaís de Araújo, para a Voz do Brasil.
0: Forças Integradas de Combate ao Crime Organizado realizam nesta quarta-feira operações em 16 estados em investigações envolvendo organizações criminosas.
1: As medidas incluem 181 mandados de busca e apreensão, 93 mandados de prisão e outras medidas cautelares determinadas pela Justiça.
0: Estão sendo apurados indícios de crimes como tráfico de drogas, de armas e também lavagem de dinheiro.
1: As Forças Integradas reúnem instituições federais e estaduais para atuação conjunta.
0: Foram as notícias do governo federal.
1: Uma realização da Secretaria de Comunicação Social da Presidência da República.
0: Com produção da empresa Brasil de Comunicação.
1: Fique agora com o Minuto do TCU. Em seguida, as notícias do Poder Judiciário e do Congresso Nacional. Boa noite.
0: Boa noite, até amanhã.
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5: O Tribunal de Contas da União avaliou a política de autoprodução de energia elétrica, usada por empresas e outros consumidores que geram energia para consumo próprio. A auditoria identificou que as regras atuais dão incentivos econômicos aos autoprodutores, mas podem aumentar custos para os demais consumidores. O tribunal constatou que os autoprodutores usam a infraestrutura do sistema elétrico, mas não contribuem de forma suficiente para manter a estabilidade do serviço. O TCU também apontou o baixo nível de maturidade no desenho, na institucionalização e no monitoramento da política pública. O tribunal recomendou que o Ministério de Minas e Energia formalize diretrizes, objetivos, metas, indicadores e estrutura de acompanhamento para a política. 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
4: 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Você vai ouvir agora notícias do Poder Judiciário.
6: Presidente do STF do CNJ participa da instalação de varas especializadas no combate ao crime organizado em São Paulo.
7: STJ reconhece dano moral coletivo por demora na demarcação de território quilombola em Sergipe.
6: Desembargador pernambucano é indicado para ocupar vaga de ministro do TST.
7: Boa noite, eu sou o Arthur Filho.
6: E eu sou Walter Lima.
7: O presidente do Supremo Tribunal Federal e do Conselho Nacional de Justiça, ministro Edson Fachin, afirmou nesta quarta-feira que a criação de varas especializadas no combate ao crime organizado representa uma resposta concreta do judiciário ao avanço das facções criminosas no país.
6: O ministro participou da solenidade de instalação das novas varas estaduais especializadas em organizações criminosas e lavagem de bens, direitos e valores do Tribunal de Justiça de São Paulo. Marta Ferreira.
8: O enfrentamento ao crime organizado tem sido uma das prioridades da gestão do ministro Edson Fachin. Durante a cerimônia, ele afirmou que o crime organizado não é apenas um problema de segurança pública, mas uma ameaça ao próprio Estado de Direito Democrático. Fachin também ressaltou que o judiciário tem ampliado a atuação para combater novos mecanismos utilizados pelo crime organizado, como o uso de plataformas clandestinas de apostas eletrônicas e de empresas aparentemente lícitas para lavagem de dinheiro.
9: Não estou, é claro, a me referir ao mercado regulado, Mas estou a me referir, sim, às plataformas clandestinas e também às empresas que têm sido utilizadas como instrumentos de organizações criminosas.
8: A instalação das novas varas está alinhada aos projetos conduzidos pelo Conselho Nacional de Justiça para ampliar a especialização judicial no enfrentamento ao crime organizado em todo o país.
7: A União e o INCRA terão de indenizar um quilombo em Sergipe.
6: O STJ reconheceu danos morais coletivos devido à demora na demarcação do território. Fátima Uchoa.
10: A comunidade Catuabo foi reconhecida como remanescente quilombola em 2006 e o território identificado e delimitado em 2017, mas até hoje não saiu o decreto de desapropriação para a continuidade da regularização territorial. O Ministério Público Federal ajuizou ação civil pública contra a União e o INCRA, pedindo a conclusão do procedimento e indenização por danos morais coletivos. O juízo de primeiro grau e o TRF-5 determinaram a finalização do procedimento, mas não reconheceram dano moral coletivo. Já a primeira turma do STJ considerou que a demora injustificada do poder estatal em efetivar um direito constitucional gera dano moral presumido, que não exige prova de abalo psicológico. O relator foi o ministro Paulo Sérgio Domingues.
7: Presidente Lula indica desembargador para ministro do TST.
6: O pernambucano Sérgio Torres precisa ainda passar por sabatina no Senado. Marla Lacerda.
11: O desembargador do Tribunal Regional do Trabalho da 6ª Região foi indicado pelo presidente da República para ocupar a vaga aberta com a aposentadoria da ministra Dora Maria da Costa. Magistrado de carreira, Sérgio Torres já atuou no TST como desembargador convocado e, recentemente, foi eleito presidente da Academia Brasileira de Direito do Trabalho. Se aprovado na sabatina da Comissão de Constituição e Justiça do Senado Federal, tem ainda a votação no plenário da Casa.
7: Justiça Federal determina que a União formule plano para tornar acessíveis todos os sites da administração federal.
6: A decisão atendeu a pedido do MPF. Vanessa Pereira.
12: O aperfeiçoamento dos sites da administração pública federal é apenas um dos pedidos da ação, que busca garantir a autonomia de pessoas com deficiência no uso de plataformas digitais públicas e privadas. Ao final do processo, o MPF pretende que a Justiça Federal determine à União a regulamentação do artigo 63 da Lei Brasileira de Inclusão, que torna obrigatória a acessibilidade digital.
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7: A você, uma boa noite.
6: E até amanhã.

0: sou Paula Groba.
1: E eu sou Humberto Pinheiro.
0: E estes são os destaques de hoje do Jornal do Senado, que começa agora.
1: Senado aprova transferência automática de pensão alimentícia.
0: Chanceler Mauro Vieira será convidado a explicar alerta sobre intervenção militar no Brasil pelos Estados Unidos.
1: Crédito de 15 bilhões para exportadores vai à sanção após aprovação do Senado.
0: Boa noite.
1: Boa noite.
0: Quem depende de pensão alimentícia poderá ter mais segurança para receber o benefício em dia. O Senado aprovou um projeto que cria a transferência automática dos valores, o que pode reduzir atrasos e facilitar o pagamento.
1: Para isso, o beneficiário deverá pedir à Justiça que determine o repasse mensal, com a transferência automática do valor da conta do devedor para a conta de quem tem direito à pensão, na data fixada pelo juiz. A proposta, conhecida como Pix Pensão, segue agora para a sanção presidencial. Repórter Douglas Castilho.
2: O projeto, que teve origem na Câmara dos Deputados, visa garantir a pontualidade dos pagamentos e oferecer mais segurança jurídica às famílias envolvidas. A relatora da proposta, a senadora Ana Paula Lobato, do PSB do Maranhão, ressaltou a importância da aprovação.
3: Enfrenta problema recorrente nas execuções de alimentos, a necessidade de sucessivas provocações judiciais diante de inadimplementos mensais. Trata-se de solução simples, objetiva e compatível com a natureza urgente da obrigação alimentar.
2: Uma das formas de garantir que os repasses ocorram na prática é a possibilidade de indisponibilização automática dos ativos financeiros do devedor, se ele não possuir saldo bancário suficiente para o pagamento. Para evitar abusos ou erros, o projeto também prevê que esse procedimento deve seguir as regras do Código de Processo Civil, que asseguram um controle por parte do juiz, a intimação do devedor e a correção ou cancelamento de bloqueios excessivos. A operacionalização do processo de transferências será gerida por sistema eletrônico sob responsabilidade do Banco Central.
0: E a senadora Roberta Cioli, do Republicanos de Roraima, apresentou um projeto que torna mais flexível a concessão do benefício da prestação continuada, o BPC. A proposta evita a perda automática do benefício quando houver pequeno aumento na renda familiar ou o ingresso de um integrante no mercado de trabalho.
1: O texto também prevê um período de transição de até 12 meses. Segundo a senadora, a medida permite que os beneficiários melhorem de vida sem o risco imediato de perder o auxílio. O projeto será analisado pelas comissões do Senado.
4: O projeto garante que o ingresso no mercado de trabalho não resulte na perda automática do benefício. Além disso, prevê um período de transição com reavaliação social para que essa mudança ocorra de forma gradual e segura, oferecendo mais segurança às famílias nesse momento de conquista e de reorganização de vida.
0: Já o senador Cleitinho, do Republicanos de Minas Gerais, defendeu o endurecimento de regras para as apostas online e cobrou a votação de projetos que restringem a publicidade das bets. O parlamentar alertou que o avanço desse mercado tem impactos na saúde mental, compromete a renda das famílias e aumenta os gastos públicos com saúde.
1: Segundo Cleitinho, os prejuízos causados pelas apostas exigem uma ação conjunta do Congresso e do governo federal, acima de diferenças partidárias.
5: Se literalmente agora é uma época de Copa do Mundo, que a gente está vendo aqui 35% de aumento na questão dos jogos, é momento agora da gente refletir. Hoje, infelizmente, o Brasil é o Brasil das bets. Então, espero que todos os senadores da República, como eu aqui, possa combater de uma vez por todas essa porcaria de jogo online.
0: A Comissão de Direitos Humanos aprovou um projeto que cria categorias diferentes para os casos de desaparecimento de pessoas no Brasil.
1: O objetivo da proposta é aprimorar as investigações e as buscas de acordo com cada situação. Repórter Patrícia Oliveira.
6: A proposta classifica os casos de pessoas desaparecidas em três categorias. O desaparecimento voluntário é quando um adulto decide romper contato com familiares por vontade própria. O involuntário inclui situações como acidentes, desastres, problemas de saúde mental e o sumiço de crianças e adolescentes. Já o desaparecimento forçado envolve casos relacionados à violência, coação, sequestro ou abuso de poder. Atualmente, a legislação adota uma definição única para todos os casos. Para a relatora, senadora Damaris Alves, do Republicanos do Distrito Federal, a mudança pode contribuir contribuir na atuação das autoridades pela busca, identificação e localização dos desaparecidos.
7: Os dados mais recentes demonstram que o desaparecimento de pessoas permanece como desafio grave e crescente para o poder público.
6: Em 2025, foram registrados mais de 85 mil desaparecimentos no Brasil, cerca de um caso a cada 6 minutos. O projeto segue para análise da Comissão de Constituição e Justiça.
0: A Comissão de Direitos Humanos também aprovou um projeto que endurece a punição para agressões praticadas contra mulheres por razões de gênero. A proposta transforma esse tipo de violência em crime autônomo, que hoje é tratado apenas como agravante da lesão corporal, e também aumenta as penas nos casos mais graves. O texto segue agora para a Comissão de Constituição e Justiça.
1: E o plenário aprovou o projeto que torna obrigatória a divulgação do Ligue 180, canal nacional de denúncia e orientação para mulheres em situação de violência. A proposta determina que o serviço seja divulgado em meios de comunicação e em locais públicos e privados de grande circulação para ampliar o acesso às denúncias e às informações sobre a rede de proteção. O texto segue para a sanção presidencial.
0: O chanceler Mauro Vieira será convidado para esclarecer no Senado as recentes afirmações apontando risco de intervenção militar norte-americana no Brasil. O convite foi aprovado pela Comissão de Relações Exteriores.
1: O risco teria sido apontado a partir da classificação como terroristas de facções do crime organizado que atuam em nosso país. Repórter César Mendes.
8: A Comissão de Relações Exteriores aprovou o convite para que o ministro das Relações Exteriores, Mauro Vieira, esclareça aos senadores declarações recentes dadas por ele de que a classificação do Comando Vermelho e do Primeiro Comando da Capital como organizações terroristas pelos Estados Unidos traria o risco de uma eventual atuação de forças militares norte-americanas no Brasil. Autor do convite, o senador Hamilton Mourão, do Republicanos do Rio Grande do Sul, quer que Mauro Vieira explique melhor de onde tirou os dados que o levaram a fazer essa afirmação, que, na opinião de Mourão, tem uma certa gravidade.
9: Apesar dos Estados Unidos recentemente vinha exercendo de forma unilateral o seu poder militar, tanto no caso recente aí da captura do então presidente da Venezuela, o ditador Maduro, como também no ataque feito ao Irã, apesar disso ser um conflito que se arrasta 46, 47 anos entre esses dois países, não é? Mas me chama atenção, face à relação que nós temos com os Estados Unidos da América, inclusive na área militar, não é? Onde combatemos juntos na Segunda Guerra Mundial, e ver por parte de uma autoridade como o ministro Mauro Vieira, uma afirmação nessa natureza. Então, eu gostaria de ouvir isso aqui do ministro.
8: A declaração de Mauro Vieira foi dada no dia 1º de julho, em resposta oficial do Itamaraty a questionamentos feitos pela Câmara dos Deputados. O comparecimento do ministro em reunião da Comissão de Relações Exteriores ainda não tem data agendada.
0: E empresas brasileiras que exportam produtos para o exterior já podem contar com uma nova linha de crédito para enfrentar os efeitos das barreiras comerciais impostas por outros países.
1: O Senado aprovou a medida provisória que libera até 15 bilhões de reais para financiar exportações por meio do Plano Brasil Soberano. Repórter Douglas Castilho.
10: A medida surge como resposta ao que ficou conhecido como tarifaços impostos pelos Estados Unidos, que elevaram as tarifas de importação daquele país a patamares de até 50%. O senador Randolfo Rodrigues, do PT do Amapá, que solicitou a inclusão da votação na pauta, comemorou a aprovação e explicou a sua importância diante da instabilidade do contexto internacional.
11: Brasil soberano é o significado de como um governo deve agir. Um governo, mesmo agredido por uma potência estrangeira, não deve ficar lamentando. Deve buscar superar a agressão, que o que ocorreu no fato do tarifaço é uma agressão ao Brasil e ao seu povo, e buscar soluções, sobretudo para suas empresas. A Brasil soberano vem para isso, para socorrer.
10: Além das tarifas alfandegárias, a MP apresenta uma resposta às chamadas barreiras sanitárias, que ocorrem por restrições à entrada de produtos não pelo aumento dos tributos, mas com argumentos como o utilizado pela União Europeia este ano. O bloco proibiu a entrada de carne bovina brasileira sob a acusação do uso indiscriminado de antibióticos por parte do setor pecuário brasileiro. O texto segue para a sanção presidencial.
1: Edição de Paula Grova e trabalhos técnicos de João Lira, o Jornal do Senado fica por aqui. Acompanhe agora as notícias da Câmara dos Deputados. Boa noite.
0: Boa noite e até amanhã.
12: Câmara dos Deputados.
13: Parlamentares aprovam sistema para enfrentar a violência de gênero.
14: Câmara amplia acesso das Santas Casas a linhas de crédito do FGTS.
15: Comissão de Orçamento aprova recursos contra a guerra e desastres.
16: Boa noite. A Comissão Mista de Orçamento aprovou despesas extras de 12 bilhões e 300 mil reais no orçamento de 2026. A repórter Silvia Munhato acompanhou a votação.
17: A Comissão Mista de Orçamento aprovou 8 medidas provisórias com despesas extras no orçamento de 2026, no valor de 12,3 bilhões de reais. Um total de 10,3 bilhões estão sendo utilizados para minimizar os efeitos da guerra no Oriente Médio nos preços dos combustíveis e gás de cozinha, e outros 2 bilhões de reais foram destinados para auxiliar os atingidos por desastres climáticos este ano. Os parlamentares deixaram para esta quarta-feira a análise de um projeto que pretende abrir um crédito novo no orçamento de 13,3 bilhões de reais. O texto original veio com apenas 1,3 milhão de reais para uma contribuição voluntária do país à Comissão Econômica para a América Latina e o Caribe. Mas o governo modificou a proposta para incluir recursos para financiamentos agrícolas e para o programa Desenrola Adimplentes. O deputado Domingos Sávio, do PL de Minas Gerais, e outros parlamentares pediram mais tempo para analisar a proposta.
18: Por outro lado, nos preocupa, e aí por isso é necessário esse tipo de análise, de reflexão. Nos preocupa, por exemplo, que o recurso que está sendo tirado, cancelado, é dentro do Ministério da Cidade, e na primeira análise que a minha assessoria fez seria justamente do Minha Casa e Minha Vida, que também é um programa tão importante e que nós temos preocupação em que a gente continue garantindo alternativa de moradia no país.
17: O deputado Igor Timo, do União de Minas Gerais, relator da medida provisória que destina recursos para os municípios de Minas Gerais atingidos por fortes chuvas este ano, ressaltou a importância do repasse.
19: Entre fevereiro e março deste ano, a nossa Zona da Mata enfrentou um período mais chuvoso da sua história, com um acumulado de 584 milímetros, quatro vezes mais acima da média acumulada. E o resultado foi trágico. Famílias desabrigadas, serviços públicos essenciais interrompidos e comprometidos, o comércio local severamente castigado.
17: As medidas provisórias aprovadas serão agora analisadas pelos plenários da Câmara e do Senado. Da Rádio Câmara de Brasília, Silvia Minhá.
12: Ciência e tecnologia.
13: Merlon Solano, do PT do Piauí, defende a revisão das regras para o funcionamento das apostas esportivas e dos jogos online no Brasil. Para o deputado, a regulamentação atual é insuficiente diante do endividamento crescente das famílias e dos impactos do vício em jogos.
16: Merlon Solano sugere discutir medidas como o aumento da tributação sobre empresas do setor, a restrição da publicidade e até a proibição de determinados jogos. Ele afirma que o país precisa enfrentar o tema como uma questão de saúde pública e proteção financeira.
13: Luiz Lima, do Novo do Rio de Janeiro, defende a regulamentação das apostas esportivas para impedir que a atividade se torne parte permanente da rotina do esporte nacional. O congressista argumenta que a publicidade excessiva estimula a ilusão de ganho fácil.
16: Luiz Lima adverte que a propaganda abusiva das apostas pode comprometer o orçamento de famílias brasileiras. Ele sugere restrições aos anúncios do setor nos mesmos moldes das proibições aplicadas ao mercado de cigarro.
12: Trabalho.
13: Paulão, do PT, manifesta solidariedade aos trabalhadores da Companhia de Abastecimento e Saneamento de Alagoas em paralisação pela falta de proposta da direção. Ele critica o adiamento da negociação para janeiro por considerar que a medida desrespeita a anualidade da convenção coletiva.
16: Paulão aponta falhas no serviço prestado por empresas privadas de saneamento, com tarifas altas e comunidades rurais que ficam meses sem abastecimento regular. Parlamentar levou o caso ao Ministério Público e à Defensoria Pública de Alagoas.
13: Tadeu Venere, do PT do Paraná, cita dados de pesquisa feita por 16 organizações da sociedade civil, segundo os quais quase 64 milhões de brasileiros com 15 anos ou mais não terminaram o estudo básico para defender o fim da escala 6x1 e as jornadas exaustivas de trabalho.
16: Na opinião de Tadeu Venere, reduzir a carga laboral semanal vai devolver ao trabalhador a oportunidade de desenvolvimento pessoal e o direito de estudar. O legislador conclama a sociedade civil a enfrentar o debate e pede que o Senado siga o exemplo da Câmara e aprove a matéria.
12: Transportes.
13: Rodrigo de Castro, do União de Minas Gerais, comemora a inauguração das pontes de Embaúba e da Cachoeira da Usina, que ligam os municípios de Ervália e Muriaé. O congressista ressalta que as obras integram um trecho estratégico da BR-356, importante para a conexão entre os estados do Sudeste.
20: É mais um trabalho que nós fizemos que tem uma repercussão muito grande na zona da Mata Mineira, não só nos municípios de Ervália, Rosário da Limeira, São Sebastião da Vargem Alegre, Muriaé, Viçosa, Ponte Nova, mas também é uma estrada que liga ao litoral do Rio de Janeiro e ao litoral do Espírito Santo. Portanto, ela tem uma conotação realmente regional. Agora vamos acompanhar a última etapa, que é a execução da ponte dentro do município de Ervália.
16: Rodrigo de Castro afirma que a entrega das pontes é resultado de articulações iniciadas em 2021, junto ao DENIT e aos ministérios. Ele lembra que a conclusão das obras atende a uma antiga demanda da população local, que conviveu por anos com lama e poeira.
13: Bebeto, do PP do Rio de Janeiro, destaca o avanço das obras na Serra das Araras e na rodovia Presidente Dutra, previstas em contratos de concessão do governo federal. Ele assinala que as intervenções são essenciais para quem se desloca da Baixada Fluminense em direção à capital.
16: Bebeto relata articulações entre o governo federal, a concessionária responsável pelos trechos e a Light para destravar viadutos, alças e duplicações na região. O deputado também pede a revitalização da ferrovia da Baixada, com passarelas, muros de proteção e sinalização nas passagens de nível.
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12: Desenvolvimento Regional.
13: A Câmara criou uma comenda com o nome do Padre Cícero para quem contribuir para o desenvolvimento do Nordeste. O repórter Antônio Vital explica como vai funcionar.
22: A Câmara dos Deputados criou uma honraria a ser concedida a pessoas ou instituições que contribuam para o desenvolvimento social, econômico e cultural da região Nordeste. A condecoração, batizada de Comenda Padre Cícero Romão Batista de Desenvolvimento Regional, será concedida a 5 pessoas ou entidades selecionadas a partir de indicações de deputados e senadores. A homenagem será entregue pela Comissão de Integração Nacional, Desenvolvimento Regional e da Amazônia e pela mesa diretora da Câmara em uma sessão solene todos os anos, no dia 24 de março, data de nascimento de Padre Cícero. O projeto que cria a comenda foi apresentado pelo deputado Luiz Gastão, do PSD do Ceará, e aprovado pelo plenário da Câmara. A relatora do projeto foi a deputada Fernanda Pessoa, do PSD do Ceará. Ela retirou da proposta original a proibição de premiação a pessoas que estejam no exercício de mandato político e seus parentes até o segundo grau. Segundo a relatora, isso torna a comenda democrática e acessível a todos. Padre Cícero morreu em 1934, aos 90 anos de idade, em Juazeiro do Norte, no Ceará, onde exerceu sacerdócio e teve grande influência política. O autor da proposta, deputado Luiz Gastão, defendeu a comenda a quem contribuir para o desenvolvimento do Nordeste e a homenagem a Padre Cícero.
23: Hoje a Câmara fez justiça a um grande nordestino, a um grande brasileiro, que é o Padre Cícero, que foi, acima de tudo, um grande desenvolvimentista, não só para Juazeiro, para todo o Nordeste, referenciado ainda por gerações.
22: Não houve votos contrários à criação da comenda Padre Cícero Romão Batista de Desenvolvimento Regional. Da Rádio Câmara de Brasília, Antônio Vital.
13: Aniari Paulino, do Republicanos, cumprimenta Dom Edelson Soares Nobre, quinto bispo a assumir a diocese de Guarabira, na Paraíba. Para o congressista, o lema episcopal do sacerdote, em tudo a caridade, reflete a doutrina social da igreja em amparar os mais necessitados.
16: O deputado cumprimenta as autoridades presentes na posse de Dom Edelson e ressalta o papel fundamental do bispado de Guarabira para a região. Aniari Paulino menciona ainda seu apoio à diocese e suas iniciativas voltadas à valorização da fé e do turismo paraibano.
12: Economia.
16: Pompeu de Matos, do PDT do Rio Grande do Sul, pede a criação de fundos constitucionais para as regiões Sul e Sudeste, nos moldes dos já existentes para o Norte, Nordeste e Centro-Oeste. Segundo ele, a medida promove uma redistribuição mais equilibrada dos recursos federais.
13: Pompeu de Matos diz que os novos fundos destinariam mais de 21 bilhões de reais por ano para cada uma das duas regiões. Ele argumenta que os recursos impulsionariam investimentos, desenvolvimento regional e obras de infraestrutura.
16: Saúde. A Câmara aprovou projeto que permite acesso a linhas de crédito com recursos do FGTS para santas casas e hospitais filantrópicos. O repórter Antônio Vital acompanhou a votação.
2: O plenário da Câmara aprovou o projeto que reabre até 2030 o prazo para que santas casas e hospitais filantrópicos tenham direito a linhas de crédito que usam recursos do FGTS. A lei que trata do Fundo de Garantia por Tempo de Serviço previa o uso desse tipo de crédito para entidades beneficentes apenas até 2022. A reabertura do prazo foi prevista em uma medida provisória editada este ano, mas que perdeu a validade sem ter sido votada pelo Congresso. Por isso, o projeto aprovado, que reproduz o texto da medida provisória, foi apresentado pelo líder do governo na Câmara, deputado Paulo Pimenta, do PT do Rio Grande do Sul. Na justificativa da proposta, ele disse que créditos com recursos do FGTS somaram 3 bilhões de reais e beneficiaram 140 hospitais filantrópicos que prestam serviço ao Sistema Único de Saúde, o SUS. Paulo Pimenta estima que essas linhas de crédito podem reduzir a taxa de juros para as santas casas dos atuais 18% para 12%, o que vai ajudar a aliviar a situação financeira dessas entidades, muitas delas endividadas. Além dos hospitais filantrópicos, o projeto também permite que instituições sem fins lucrativos que prestam atendimento a pessoas com deficiência também usem essas linhas de crédito. A condição é que as entidades também atuem para o SUS. O relator do projeto, o deputado Antônio Brito, do PSD da Bahia, diz que as linhas de crédito não comprometem a sustentabilidade financeira do FGTS. Ele explicou a proposta.
3: Esse projeto vem em função da medida provisória de número 1336, que expirou o prazo e que trata das santas casas e hospitais filantrópicos pela possibilidade dessas instituições terem o caixa hospital baseado na lei do FGTS.
2: O projeto foi aprovado de maneira simbólica pelo plenário, sem votos contrários. Para o deputado Hildo Rocha, do MDB no Maranhão, linhas de financiamento com recursos do FGTS beneficiam a saúde do trabalhador.
4: Esse projeto, ele é muito importante, porque o recurso do FGTS, ele tem um juro muito menor, que é um juro menor do mercado, é o do FGTS. O prazo de carência para o início de pagamento é bem elástico, portanto, é recurso do trabalhador que volta em benefício do trabalhador, porque as Santas Casas de Misericórdia atendem justamente os trabalhadores.
2: O projeto que reabre até 2030 o prazo para que hospitais filantrópicos e entidades de assistência a pessoas com deficiência tenham direito a linhas de crédito que usam recursos do FGTS, seguiu para análise do Senado. Da Rádio Câmara de Brasília, Antônio Vital.
13: Vavá do Avante de Minas Gerais detalha sua atuação na Comissão de Saúde como relator da Política Nacional de Enfrentamento ao HIV e à AIDS. O legislador avalia que ajudou a construir uma proposta voltada a quem enfrenta dificuldade para manter o tratamento.
16: Vavá defende a criação de um auxílio deslocamento financeiro para viabilizar o transporte de pacientes que residem longe dos centros médicos especializados. Ele argumenta que o benefício combate o abandono terapêutico, reduzindo barreiras socioeconômicas e geográficas no acesso ao SUS.
12: Direitos Humanos.
13: Luiz Couto, do PT da Paraíba, defende projeto que cria a Política Nacional de Prevenção de Quedas entre Pessoas Idosas. O deputado argumenta que o objetivo é reduzir acidentes, preservar a autonomia dos idosos e orientar ações de prevenção e acompanhamento em todo o país.
16: Segundo Luiz Couto, o projeto organiza medidas de prevenção, acompanhamento e conscientização para evitar quedas que podem provocar perda de mobilidade, internações e outras complicações de saúde. O texto já foi aprovado em duas comissões da Câmara.
12: Justiça.
13: A Câmara aprovou proposta que cria um Sistema Nacional de Enfrentamento da Violência contra Meninas e Mulheres. A repórter Daniela Lessa acompanhou a votação.
5: O Brasil chora com a morte de nossas mulheres, infelizmente, todos os dias, e gostaria, antes de promover a leitura do parecer por parte da deputada Jandira Fegali, pedir um minuto de silêncio em favor da senhora recentemente assassinada, a qual foi encontrada com seu filho amamentando enquanto agonizava nos seus últimos momentos.
6: Foi com um minuto de silêncio por uma vítima de feminicídio que o presidente da Câmara, Hugo Mota, iniciou a votação do projeto que cria o Sistema Nacional de Enfrentamento da Violência contra Meninas e Mulheres e prevê recursos para ações de combate ao feminicídio e de proteção à vida de meninas e mulheres. Nesta semana, em Cataguases, Minas Gerais, uma mulher foi encontrada morta em casa, enquanto seu filho de 2 anos dormia em um quarto e uma bebê de 1 ano ainda mamava em seu peito. O marido foi preso acusado de feminicídio. Pelo texto aprovado, o sistema de enfrentamento será organizado pelo Ministério das Mulheres, em colaboração com estados e municípios. O dinheiro para financiar as ações virá principalmente do PROPAG, o Programa de Pleno Pagamento de Dívidas dos Estados, que permite aos estados renegociarem dívidas com a União, em troca de compromissos, como a realização de investimentos. No mínimo 10% desses recursos deverão ser aplicados no Plano de Ação de Enfrentamento da Violência contra Meninas e Mulheres. A relatora da proposta, deputada Jandira Fegali, do PCdoB do Rio de Janeiro, destacou que esse financiamento garantirá recursos por 10 anos.
7: E nós estamos agora colocando 1,5 bilhão de recursos existentes por ano por 10 anos. São recursos que estarão inseridos no PROPAG, como também no Fundo de Segurança Pública, para que a gente possa fazer com que os estados e os municípios, em ação integrada, possam agir na prevenção e também na responsabilização dos homens violentos deste país, que não conseguem compreender que essa relação é de igualdade, não de submissão.
6: A deputada Soraya Santos, do PL do Rio de Janeiro, também celebrou a garantia de recursos financeiros.
8: E quero chamar mais uma vez a atenção para a virtude desse projeto, que garante recursos. Não há política pública, não basta dizer que eu sou a favor do combate ao feminicídio, se não tiver dinheiro.
6: Para os demais estados que não estiverem no PROPAG, poderão ser usados outros recursos já destinados a ações de combate à violência contra a mulher. Os recursos poderão ser aplicados em ações de prevenção e enfrentamento da violência, fortalecimento da rede de atendimento às mulheres e políticas de educação para combater a cultura de violência contra meninas e mulheres, especialmente voltadas para homens e meninos. O texto também prevê medidas de enfrentamento à violência digital. O projeto que cria o Sistema Nacional de Enfrentamento da Violência contra Meninas e Mulheres, com verbas garantidas para as ações, agora será analisado no Senado. Da Rádio Câmara de Brasília, Daniele Lessa.
9: Segurança Pública.
24: Roberto Fraga, do PL do Distrito Federal, critica a demora do Senado em analisar propostas aprovadas pela Câmara, como a redução da maioridade penal. Segundo o deputado, a falta de votação dessas matérias prejudica o combate ao crime organizado.
25: Na visão de Roberto Fraga, a redução da maioridade penal é fundamental para o enfrentamento da criminalidade. Ele sustenta que o tema é um anseio antigo da população.
24: Sérgio Turra, do PP do Rio Grande do Sul, critica a decisão que autorizou a busca e apreensão na residência de Jair Bolsonaro. Na avaliação do deputado, a medida foi desnecessária, desproporcional e representa perseguição política e abuso de poder.
25: Sérgio Turra também questiona a imparcialidade do ministro responsável pelo caso, Alexandre de Moraes, afirmando que não deveria conduzir processos relacionados aos atos de 8 de janeiro. O deputado manifesta ainda solidariedade ao ex-presidente e defende limites à atuação do judiciário.
24: Alfredo Gaspar, do PL de Alagoas, critica o andamento das investigações sobre fraudes no INSS. O deputado afirma que pessoas ligadas ao governo deveriam ser investigadas com o mesmo rigor aplicado a outros casos que envolvem agentes públicos da oposição.
25: Alfredo Gaspar também contesta o mandado de busca e apreensão realizado hoje na casa do ex-presidente Jair Bolsonaro. Na avaliação do parlamentar, há tratamento desigual por parte das instituições responsáveis pelas investigações e pelo judiciário.
9: Homenagem.
24: Coronel Assis, do PL de Mato Grosso, condena as declarações de uma promotora de justiça sobre manifestações religiosas em um evento público. De acordo com o deputado, a liberdade de professar a fé é garantida pela Constituição e não pode ser restringida por agentes públicos.
25: O parlamentar lembra que o Estado brasileiro é laico, mas não antirreligioso, e defende o respeito às manifestações de fé da população. Coronel Assis também pede uma moção de repúdio à promotora e cobra a preservação da liberdade religiosa.

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